0: Obrigada, gente. Obrigada, obrigada mesmo.
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5: 21 horas e 21 minutos.
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1: Ah, essa música é de emocionar. Você está no Love Nejo, que volta daqui a pouco.
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5: 21h41.
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1: Curta e aproveite, você está no Love Nejo. Aumente o volume e vamos juntos.
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1: Esse é o Love Nejo nessa segunda-feira. Só música bonita, hein? Pra você se apaixonar. E pra você mandar pra aquela pessoa especial também, por que não, né? O Love Nejo dessa segunda-feira tá ficando por aqui. Ótima semana pra você. Tchau, tchau.
2: 21 horas e 57 minutos.
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5: Vinte e duas horas, em ponto.

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0: 22 horas e 17 minutos.
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0: 23:49.
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0: 23 horas e 59 minutos.
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0: Meia-noite e 25 minutos.
1: Não adianta insistir. 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

0: 1h35.
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0: 1:59.
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0: 2 horas e 14 minutos.
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0: 3:01.
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aprendesses o dom de Deus, se compreendesses o amor que Deus tem por ti, se descobrisses o que Ele quer te presentear.

0: 5:16.
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1: Mas existe um Deus que entra em lugares onde ninguém consegue entrar. Ele vê o teu quarto. Ele vê as lágrimas que caem no silêncio. E hoje, Ele quer te abraçar ainda.

E hoje Deus entra nesse quarto para curar o que ninguém conseguiu curar, para restaurar a alegria que você perdeu, para dizer que ainda existe um propósito. Você não está sozinho.

O Senhor é a minha rocha, a minha fortaleza. Quando tudo é instável, Deus permanece firme.

0: Ontem eu tentei fazer aqui uma mudança, né, no microfone e acabou não dando muito certo. Agora eu não sei como desfazer. Quase que a gente não consegue prosear hoje. Então, bom dia, Piracicaba, bom dia, região metropolitana de Piracicaba, bom dia, Campinas, bom dia, São Paulo, bom dia, Brasil, bom dia, mundo, através do nosso despertar. Sejam todos muito bem-vindos a mais uma edição do nosso encontro diário de fé, de esperança, informação e motivação. Que esta manhã seja repleta de boas notícias, oportunidades e bênçãos abundantes para você e para a sua família. A vida é feita de recomeços, né? Reconstruir a colcha de retalho. E cada amanhecer é uma nova oportunidade para corrigir rotas, fortalecer sonhos e renovar a esperança. Não permita que os desafios de ontem impeçam as conquistas de hoje. Quem caminha com fé transforma obstáculos em aprendizado e dificuldades em degraus para o sucesso. Lembrem-se, você é mais forte do que imagina, mais capaz do que acredita, e mais abençoado do que percebe. Então levante a cabeça, sorria para a vida e siga em frente. Deus já preparou grandes coisas para aqueles que não desistem. O Senhor é a força do seu povo, é a fortaleza da salvação do seu ungido. Salvai vosso povo, Senhor. Abençoai a vossa herança e governai-a pelos séculos. A palavra de Deus é a verdadeira pérola que procura encontrar um lugar especial em nosso coração. Aqueles que a acolhem se dispõem a viver a gratuidade do amor e a trilhar o caminho que conduz à vida plena. Que neste novo dia possamos abrir nosso coração para a ação de Deus, permitindo que sua palavra transforme nossos pensamentos, nossas atitudes e os nossos relacionamentos. Confiantes no Senhor, cuja fidelidade é eterna, celebremos com alegria a graça da vida, do trabalho, da família e da amizade. Vou repetir para vocês. Confiantes no Senhor, cuja a fidelidade é eterna, celebremos com alegria a graça da vida, do trabalho, da família e da amizade. Que Deus abençoe Piracicaba, nossa região, nosso Brasil e todas as nações da Terra. Feliz despertar. Que seja uma terça-feira de paz, fé, saúde e sabedoria, e muitas realizações, é claro. Estamos apenas começando, bora despertar junto com entusiasmo, gratidão e a certeza de que Deus caminha ao nosso lado em cada passo dessa jornada. Bora despertar juntos, hã? Você já chegou por aqui? Adalto Rubim já chegou. Adalto Rubim já chegou por aqui, trazendo seu bom dia, a quem agradecemos imensamente. É, hoje ele chegou mais cedo, hein? Que Deus nos conceda uma terça-feira de vitórias e com muitas bênçãos em nossas vidas. Feliz terça-feira. Adalto Rubim chegou por aqui e cravou a sua belíssima mensagem dessa manhã, a quem somos eternamente gratos. Alexandre D'Aragone, bom dia. Com Deus tudo é possível. Alexandre, sem ele nada é possível, com ele tudo é possível. pode ter certeza. O grupo dos Alagoanos do Piseiro, bom dia, bom dia. É um grupo que divulga uma agenda de shows fantástica, né? O pessoal cuida da divulgação, Bar do Gil, a voz do forró, Carlinhos dos teclados, JC, Jailton Cantor, né? Festa Julina, enfim, é um canal, olha aí, chegou até o DJ Sabão. É um canal aberto para divulgação da agenda dos cantores que estão na estrada buscando por um espaço. E a gente ainda, nós ainda não nos alinhamos para essa divulgação também aqui na nossa rádio. Estamos aguardando, eles estão analisando entre si. Nós sabemos que não é fácil, né? Muitos complementam a sua renda com os shows do final de semana e, de repente, mais um canal para divulgar, onerando, pode atrapalhar o rendimento dos meninos. Eu entendo, super entendo tudo isso, não está fácil. Mas estamos aqui à disposição deles, a hora que eles quiserem, fiquem à vontade, a casa é nossa. Neuzinha está por aí, bom dia Neuza. Aliás, eu gostaria de ouvir de vocês aí um feedback, se está chegando legal, porque eu tentei fazer uma troca no microfone ontem, sozinho, ninguém constrói absolutamente nada. E eu estou imaginando que está um pouquinho diferente do que eu ouvi aqui, diferente do normal. Se tiver ruim aí, vocês, por gentileza, nos avisem, eu agradeço. Neuzinha diz o seguinte: terça-feira, acorde, se coloque de pé, se cubra de oração, se encha de gratidão e recomece. O que for bênção para a sua vida, Deus te entregará. O que não for, Ele te livrará. Bom dia. Ó, ao Senhor que cuida dos meus dias, entrego este dia, a minha vida, meus planos, meus sonhos e cada passo que eu der. Amém. Bom dia. Ó. Notícia boa. O meu filho já está trabalhando, graças a Deus. Gratidão pelas orações. Deus é assim. Se colocou no propósito, Ele cuida. Que ele esteja feliz. Isso é importante, Neuza, que ele esteja feliz. Nada mais do que a dignidade de poder cuidar da sua família, para poder trazer alegria ao provedor, no caso, o vosso filho. Bom dia, vamos juntos. Chumbo trocado não dói. Alexandre Trevisan, bom dia. Que o Senhor te abençoe e te guarde, que a sua proteção esteja sobre sua vida. Onde vocês estiverem, que a graça e as bênçãos de Deus te acompanhem. Por falar na força da oração, não deixamos de incluir nas nossas orações diárias o ministro André Mendonça. Está enfrentando uma batalha muito forte, né? Não é fácil você desmantelar uma quadrilha, e uma quadrilha terrorista como é o STF. Não é fácil, não. E ele está, por enquanto, lutando bravamente, né? Joaquim Barbosa tentou fazer esse feito alguns anos atrás e acabou desistindo, inclusive, da cadeira do STF. Então, vocês veem por aí o quão difícil é lidar com essa quadrilha. Quando não joga o jogo da máfia, da corrupção, do toma lá da cá, eles expurgam o integrante, como se for um berne. Vamos em frente. Oração, André Mendonça. Jorge Miquimba, bom dia. Abençoado por Deus. Tenha um bom dia. Abençoado por Deus. Jorge Miquimba, passando por aqui, deixando seu bom dia. Obrigado. O Dr. José Jonas Raimundo, meu amigo. E bom advogado, hein? Paz e bem, bom dia. As árvores meditam no inverno. Graças a isso, florescem na primavera, dão sombra no verão e se despojam do supérfluo no outono. Feliz terça-feira a todos nós. Despertarei aqui, vem pra cá. Nerinho Alves passando por aqui também, deixando seu bom dia. Obrigado, Nerinho, bom dia. Que as bênçãos de Deus estejam presentes em cada momento do seu dia. Já está, pode ter certeza. Não vai perder a hora, 6:15, 6:15 da manhã. Tonico, lá do Unidos do Parque São Jorge, o prefeito lá do Unidos do Parque São Jorge, está por aqui também, trazendo seu bom dia. Bom dia, paz e bem, louvado seja o nosso Senhor Jesus Cristo, para sempre seja louvado. Quiosque do Zé Milton, moído gigantesco, bom dia. Segunda-feira, top no quiosque do Zé Milton, que legal. Eles, com certeza estiveram reunidos lá. Eles comemoram os aniversários nas segundas-feiras. E aí, aquele piseiro, né? Aquele piseiro, para quem pode, é um bom princípio de semana, né? Eu estava dando uma espiada no geral em tudo ontem, inclusive na Câmara Municipal, mas tá demais, tá difícil de acompanhar, viu? Tá de dar náusea. Eita, povo ruim de prosa, meu Deus. E agora é um tal de videozinhos aí mostrando buraco, mostrando imperfeições, mas votaram com o prefeito. Vai entender essa imbecilidade, né? Diversos videozinhos mostrando coisas que não estão funcionando, mas votaram com o prefeito. Não dá para entender. É muita incoerência, senão um vício rebiditório aí de corrupção, né? Rosana Rodrigues chegando por aqui. Bom dia, Rosana. Um ótimo dia para você. Bom trabalho. Acredite em algo melhor. Este 23 de junho traz um novo começo. Feliz terça-feira. Bom dia. A vida surpreende quem nunca deixa de acreditar. É assim. O despertar é assim. Nesse nível, hein? Miriam Mello chegando por aqui. Bom dia, Miriam. Um lindo dia para você, viu, Miriam? Obrigado pelo carinho. Bom dia. Que hoje seja repleto de paz, amor e da presença de Deus. Com certeza será, Miriam. Um beijo carinhoso e obrigado pela participação. DKV passando por aqui. Relaxa a alma e aproveite o dia. Bom dia. Seja feliz. Sempre, DKV, sempre. Os obstáculos existem, estão aí para isso, para a gente vencê-los um a um. E nós vamos, com a graça de Deus, nós vamos vencendo um a um, com certeza. Deus é bom o tempo todo. Sebastião Univaldo, feliz terça-feira. Estejamos bem preparados espiritualmente. Muitas vezes nos preocupamos tanto com o nosso corpo físico, enquanto o espiritual está raquítico e sem forças. Mas o fato é que é necessário cuidar de ambos. Grandes projetos exigem grandes responsabilidades e compromisso. Exercite-se espiritualmente, investindo cada vez mais em seu tempo com Deus, pois isso trará grandes transformações a toda a sua vida. Salve, Rainha e Jesus. Amém. Salve, Jesus e Rainha. E Maria. Amém. Salve, Rainha e Jesus Cristo. Amém. Senhor, em suas mãos estão os céus e a terra. Sua soberania se estende por todos os cantos da vida. Seja também soberano sobre a minha vida. A fé nos faz andar por caminhos antes desconhecidos. Diariamente, meu desejo cantar um cântico novo, exaltando o seu santo nome. Que em meus lábios esteja sempre presente um louvor às suas maravilhas. Sou pequeno, mas cheio da graça de Deus. A arrogância machuca as relações interpessoais, mas a humildade cria a verdadeira comunhão. Sebastião Univaldo, e a sua rica mensagem nessa manhã, a quem agradecemos imensamente. Bom dia, paz e bem, e Deus sempre no comando, sempre, sempre no comando. Absoluto de tudo, ninguém tasca. Fernandinho Bozó voltando para Piracicaba, ele que estava representando a seleção brasileira como técnico da seleção brasileira na Copa dos Refugiados, Copa Internacional da ONU, em São Paulo, voltou com 3 vitórias na sacola e a classificação aí para outra fase. Bom dia, que não te falte a coragem necessária para vencer mais um dia. Que as bênçãos de Deus estejam sobre tua vida, hoje e sempre. Deus abençoe grandemente, ilumine sempre um dia maravilhoso e abençoado. Valeu, Fernando, obrigado. Um ótimo dia para você também. Parabéns aí pela empreitada lá em São Paulo. Parabéns pelo trazimento dos resultados positivos aí para Piracicaba. Legal demais. E continue numa crescente e conquistando sempre, lógico, conquistando sempre. E parabéns pela entrega, né? É inovador para Piracicaba, arbitragem, é de Piracicaba, é da DG, assessoria e eventos. A seleção do Brasil representada por você cuidando da seleção do Brasil, tudo isso tem um sentido gigantesco para todos nós, principalmente nós que somos apaixonados pelo futebol. E ontem a rodada foi maravilhosa da Copa do Mundo, hein? Foi uma rodada daquelas. Meus amigos do fórum, chegando por aqui também, Sônia Tavares, bom dia. Nossas maiores vitórias vencemos em silêncio. Nelas não tem ninguém nos aplaudindo, mas tem Deus nos honrando. Ótimo dia para você também. Ótimo dia. É tão simples, né? Parece tão simples. E às vezes a gente complica tanto. Fico imaginando quantos obstáculos vencidos, às vezes em silêncio, buscando forças no meu canto. E hoje a gente vê essa juventude buscando atalhos em locais não aprovados, né? Se envolvendo com empréstimos perigosos, colocando a sua integridade física em risco, buscando atalho para resolver problemas que deveriam ter mais calma, ter mais prudência, né? Ter mais responsabilidade. Não existe milagre. O homem dos milagres nós matamos há alguns anos atrás. Então agora o que nós temos que ter é calma. Muita calma para a gente poder resolver as nossas questões, os nossos problemas. Senão, desenvolvemos um problema ainda muito maior. E daí podemos envolver uma família inteira em coisas que talvez muitos nem saibam o que está acontecendo. Tem que ter prudência, responsabilidade e não esquecer que o homem dos milagres nós matamos há alguns anos atrás. Então nós temos que ter prudência, responsabilidade e retidão acima de tudo, né? Acima de tudo, retidão. Para não fazer besteira, lógico, né? Muito cuidado. E manter sempre os pés no chão. Manter sempre os pés no chão. E olhar sempre, buscar as coisas do alto. Da onde vem a solução para os nossos problemas. Olhar sempre, buscar sempre as coisas do alto. Onde está Deus? Esse é um recadinho que as coisas não se resolvem com estalar de dedos. Às vezes existem demandas que exigem um pouquinho mais de nós. Bom dia, Nelson. Ótima terça-feira. Legal, Nelson já disse aqui que está bem. Temos mais um feedback aqui. Legal, então tá bom. Muitíssimo obrigado. Uma ótima terça-feira para você, Nelson. Vamos juntinhos, tá? Eduardo Campione chegando por aqui também, trazendo sua mensagem. Dose dupla hoje, hein? Que a tua semana seja guiada por Deus, cheia de paz e bênçãos. Luz em cada passo. Bom dia. Valeu, Du. Beijo carinhoso para você. Obrigado pelo carinho. Eu consagro os meus dias dessa semana a ti, Senhor. Livra-me de todo mal. Amém. Bom dia. É isso. Bom dia. Grande Eduardo Campione, bom dia. Eu tive um contato muito especial ontem com a Thaís, né? Filha do Nelson. Ela que está iniciando uma nova empreitada. E, inclusive, ficou de me mandar um material do novo espaço que ela está ajudando a reerguer. Eu vou dar uma verificada se a gente consegue abrir. Por que não divulgar aqui onde está a nossa Thaís, outra guerreira, né? Vamos verificar direitinho, com calma, e fazer. Rosângela Carnelucci, bom dia. Que Deus abençoe sua vida e tudo o que fizer nesse dia. Feliz terça-feira. Bom dia. Obrigado, Rosângela Carnelucci. Obrigado pelo carinho. Muitíssimo obrigado. E espero que o Isaac esteja bem. Espero que o Isaac esteja bem, né? Numa manhã que ele esteja recuperando aí dessa estomatite, né? Que ele estava com um problema no estômago, né? Sentindo fortes dores, cólicas, que ele esteja melhor. Paulo Eduardo Gentleman do rádio, bom dia. O sou do rádio, ele está dizendo sou do rádio. Ah, grande Paulo Eduardo Gentleman. Miriam Mello está por aqui também, trazendo bom dia grupo, bom dia Miriam. Obrigado, Senhor, por mais um amanhecer. Bom dia. Valeu, Miriam, obrigado pelo carinho. Júlio Passarini passando por aqui também, bom dia, mais um dia que se inicia, mais uma oportunidade de recomeçar, que Deus abençoe a nossa vida, ilumine os nossos caminhos, nos dê paz, saúde, amor, sabedoria, paciência, esperança e fé, amém. Falou tudo, Julião, tudo e um pouco mais, é isso. Rosângela Cardelucci, bom dia. Hoje será um dia bom. Não porque tudo seja perfeito, mas porque Deus está com você. Preste atenção nisso, jovens, talentos. Você que está aí, à beira de um ataque de nervos, preste atenção, bom dia. Hoje será um dia bom. Não porque tudo seja perfeito, mas porque Deus está com você. Preste atenção. Tá? E valorize o que você tem. Não invente. Valorize o que você tem. Não invente. É simples assim. Entenda. Sempre que sair de casa, agradeça. E tenha a hombridade de dizer: eu não preciso vencer ninguém que está lá fora ou no mercado de trabalho competindo comigo. Eu preciso vencer a mim mesmo e aos meus defeitos. Eu preciso vencer a mim mesmo e os meus defeitos. Os meus concorrentes, desejo sorte, desejo a graça de Deus, mas eu preciso vencer a mim mesmo. Quando eu vencer a mim mesmo, eu também estarei concorrendo de igual para igual para com os meus concorrentes. Grupo, bora despertar e transbordar. Sérgio Dalla Vila, bom dia. Que seu coração amanheça leve, feliz e cheio de esperança. Valeu, Sérgio. Um ótimo dia para você. Obrigado. Alex Zarratin já chega trazendo o seu provérbio de hoje. Autocontrole. Olha, chegou em boa hora, hein? Autocontrole, sabedoria e temor do Senhor. Quando você se sentar para comer com uma autoridade, observe bem o que está diante de você. Ponha uma faca à sua própria garganta se você tem muito apetite. Não deseje as comidas delicadas dele, pois são alimentos enganosos. Não se canse para ficar rico. Seja sábio e saiba quando parar. As riquezas desaparecem num instante, criam asas e voam como águia para o céu. Não coma a comida de quem é invejoso, nem deseje suas iguarias. Porque, como ele pensa no coração, assim ele é. Ele diz, coma, mas não fala de coração. Você vomitará o pouco que comeu e perderá suas palavras agradáveis. Você vomitará o pouco que comeu e perderá suas palavras agradáveis. Não fale aos ouvidos do tolo, porque ele desprezará a sabedoria das suas palavras. Não mude os limites antigos, nem invada o campo dos órfãos, porque o Redentor deles é forte, ele defenderá a causa deles contra você. Aplique o coração, a instrução e os ouvidos às palavras do conhecimento. Não deixe de disciplinar a criança, corrigi-la não a matará. Ao discipliná-la, você a livrará do caminho da destruição. Meu filho, se o seu coração for sábio, meu coração se alegrará também. Olha aí. Meu filho, se o seu coração for sábio, o meu coração se alegrará também. Meu íntimo se alegrará quando os seus lábios falarem o que é correto. Não tenha inveja dos pecadores. Antes, continue no temor do Senhor todos os dias, porque certamente haverá um futuro e a sua esperança não será frustrada. Ouça, meu filho, e seja sábio, guie o seu coração pelo caminho certo. Não ande com os que bebem demais, nem com os que se empanturram de comida. Pois o beberrão e o comilão acabam pobres e o sono excessivo veste a pessoas de trapos. Ouça seu pai que lhe deu a vida e não despreze sua mãe quando ela envelhecer. Compre a verdade e não a venda. Compre a sabedoria, a disciplina e o entendimento. O pai do justo se alegra muito. Quem gera um filho sábio tem grande alegria. Alegre-se seu pai e sua mãe, exulte quem lhe deu a luz. Meu filho, dê-me o seu coração e que seus olhos se agradem dos seus caminhos. Pois a prostituta é uma cova profunda e a mulher imoral é um poço estreito. Ela fica à espreita como um ladrão e aumenta o número de infiéis entre os homens. Para quem são os ais, para quem as tristezas, para quem as brigas e as queixas, para os que se demoram no vinho, para os que procuram bebidas misturadas. Não fique olhando para o vinho quando ele parece tão bom, quando brilha no copo. Pois no fim ele morde como serpente e pica como víbora. Seus olhos verão coisas estranhas e o seu coração falará coisas confusas. Você será como quem dorme no meio do mar, no alto do mastro de um navio, e dirá, fui ferido, mas não senti. Fui espancado, mas não percebi, quando acordei para beber de novo. Daí o provérbio de hoje, vem as 5 perguntas do provérbio de hoje, vamos ver se nós estamos afiados para respondê-las. O que o capítulo ensina sobre a busca pelas riquezas? Que não devemos nos cansar por elas, pois são passageiras. A segunda, o que devemos evitar segundo o texto? Companhias ruins, excessos e comportamentos sem controle. O que traz alegria aos pais? Um filho sábio e justo. Qual deve ser nossa atitude em relação à verdade? Comprá-la e nunca vendê-la. Quinta e última, qual é o fim do excesso e da falta de domínio próprio? tristeza, confusão e destruição. Provérbios 23 ensina que a verdadeira sabedoria está no autocontrole, no temor do Senhor e na obediência aos bons conselhos. Alerta contra o engano das riquezas fáceis. Alerta contra as riquezas fáceis, o engano das riquezas fáceis, das más companhias e dos excessos, mostrando que tudo isso leva à perda. A verdade, a disciplina e a sabedoria constroem um futuro firme e trazem alegria à família. Autocontrole protege a vida. A verdade vale mais do que qualquer ganho, mas a companhia, más companhia desvia o coração. O temor do Senhor garante futuro. A sabedoria alegra a família. Tem tarefa para hoje, hein? Hoje escolha praticar o domínio próprio. Evite excessos, valorize a verdade, ouça conselhos e guie seu coração pelo caminho certo. Decisões sábias hoje constroem um amanhã seguro. Alex Zarratin trazendo a sua participação direto lá da fazendinha na Nova Suíça. É, já tratou dos bichos hoje, Alex? É, bom dia a todos. Pode me segurar, nem mesmo, é legal. Bom dia, Alex. Um ótimo dia para você, viu? Um ótimo dia. Sugestão, palavra de ordem. Eu não desisto, eu não volto atrás, porque em mim habita aquele que nunca perdeu uma batalha. Olha aí, que legal, hein? Alex Zarratin trazendo tudo para nós aí, a prosperidade natural, a riqueza de Jó e Abraão. Ó, Danilo Caldeirão, bom dia. Esse é o grupo, hein? Bora despertar e transbordar a garotada passando por aqui, deixando seu bom dia, a quem agradecemos imensamente. Aliás, Alex, obrigado sempre por sua participação, sempre trazendo novidades para nós aqui também, através das suas mensagens motivacional, das suas mensagens que você nos traz, e nós só temos a agradecer. Fala, Isaac, a hora é essa, hein? Bom dia.
1: Bom dia.
0: Ó.
1: Sérgio, nasceu lá na fazendinha.
0: Ah, tá bem já, ó.
1: Acorda o bezerro e a vaquinha.
0: Ah, tá ótimo já, hein?
1: Lá na fazendinha. Bom dia, Jumentosa. Como que você tá, Jumentosa?
0: Estou 12
1: tá
0: por 8.
1: Com você?
0: Graças então, a Deus.
1: Tá que aqui comigo está ótimo. Segundo dia depois que eu saí do hospital, Jumentosa.
0: Graças a Deus.
1: Tô melhorando, não tá dando mais aquelas dores na barriga, tá, Jumentos?
0: Legal, fico feliz.
1: Muito obrigada por ter ajudado.
0: Eita.
1: A falar do que tem que fazer, tá, Jumentos? Tchau, tchau.
0: Falou, meu pequeno. Um abraço, Isaac. Bom dia. Continue se cuidando. Fazendo uma alimentação saudável. Bastante água, né? Se possível, um chazinho, né? Pra poder dar uma limpada. Porque assustou, né? Quinta, sexta, sábado, domingo no hospital, ficamos todos preocupados. Saúl está por aqui também, bom dia. Em todas as manhãs recebemos de Deus um presente e o fôlego da vida. Jesus é maravilhoso e Ele é a nossa gratidão. Bom dia. Fala a hora certa aí. 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Que seu dia seja muito abençoado, ungido pela liturgia, pela leitura cristã de hoje. Terça-feira, 23 de junho de 2026, focado no Evangelho, por portas estreitas e da regra de ouro, como os ensinamentos práticos de Provérbios 23, autocontrole, sabedoria, com as finanças e com a mesa. É? Então, que você tenha um dia maravilhoso, tá bom? Tem muita gente chegando por aí, daqui a pouquinho nós vamos dar sequência nesses bom dia. E agora nós vamos ouvir a Porta Estreita com o Diego Fernandes, né? Perfeita para o Evangelho do dia. Lembra que o caminho que conduz à vida eterna exige renúncia, fidelidade e paciência. Jovens, vocês precisam ter paciência, as coisas vão acontecer. Tenha paciência. Lucimara Longatti chegando por aqui também. Deixe-me ver aonde está de hoje, né? Eu estou um pouquinho atrasado aqui. Deixe-me ver. Lucimara Longatti, ontem ela chegou às 9h19. Diz o seguinte: existe muito poder em acreditar que tudo vai dar certo, mesmo sem saber quando e como. Bom dia. Bom dia, Lucimara. Ela diz o seguinte para hoje: bom dia. Que a vida te surpreenda com aquilo que você nunca pediu em voz alta, mas sempre sonhou em silêncio, luz e paz. Amém. Retribuo. Reciprocidade para você também. É, João, ter riqueza não é pecado. Pecado é como você faz ou não com ela. Sem dúvida, né? Hoje parece-me que tudo está se encaixando, né? O provérbio de hoje veio numa riqueza gigantesca, para colocar um pouco de ordem aí nessa balbúrdia. É, os mais jovens têm uma volúpia muito grande, acha que se envolvendo, se fazendo qualquer tipo de negócio, vai conseguir ter tranquilidade. Não vai, não vai, não vai, não é por aí. O caminho não é este. É, a educação financeira é o primeiro passo. Você precisa ter educação financeira. Segundo passo, abençoar cada centavo que você ganhar com o suor do seu rosto. E saber investir, né? Aplicar. Ah, mas é tão pouco. É o pouco. É no pouco que você vai aprender, né? Se você não souber o pouco, quando você tiver o muito, você também não saberá o que fazer. Então, tem que ter disciplina, tem que ter. Acima de tudo, você tem que respeitar que existe um dito popular que é muito muito válido, que dinheiro não aceita desaforo. E a gente vê aí muita gente cometendo desaforo com o dinheiro. E ele não aguenta desaforo. Ele se esvaire, né? Ele se esvaire, pode ter certeza. E você nunca vai entender por quê. Porque talvez você não tenha cuidado direito. Porta estreita. Bom dia.

Aí, musicão, hein? Porta estreita. Hoje é dia do atleta olímpico. Parabéns aos atletas olímpicos. Hoje é dia do valioso lavrador, né? Dia do lavrador. Hoje também dia nacional do agente marítimo e dia do desporto, né? Todos os esportes se encaixam aqui no dia do desporto, tá muito bom, tá legal demais. Mário César Mendonça chegando por aqui, tá dizendo o seguinte: bom dia, um dia cheio de coisas boas para todos nós, legal, bom dia Mário, um ótimo dia para você, saúde e paz, hein? Adilson Batista, bom dia, João, ótima terça-feira, abençoada para você e a sua família, Jesus te abençoe, amém, a você também Adilson e aos seus projetos, a você e a todos os seus projetos, bom dia. Hora certa para você, 6h46 da manhã, 6h46 da manhã. E Leandro Silvino, nosso colaborador mor, chegando por aqui. Nesta Piracicaba, nesta terça-feira, 23 de junho, previsão do tempo. Manhã, 19 graus, com chance de chuva, 70%. À tarde, a máxima, 22, com possibilidade de pancadas de chuva, 60%. À noite, 18 graus, com previsão de chuva e trovoada, 70%. Madrugada, 15 graus, com chuva fraca. 15 graus, tá legal, né? Temperatura do dia, entre 18 graus mínima e 22 máxima. Condições atuais, o céu está nublado. Temperatura em torno de 19 graus, excelente. E ventos fracos vindos do nordeste. O índice de UV2, baixo, bom, ótimo. Qualidade do ar, moderada. Parece que o dia será de tempo instável, com possibilidade de chuva ao longo de todo o dia. Se for sair, é recomendável levar um guarda-chuva. Está aí a recomendação do nosso parceiro, nosso amigo Leandro Silvino. A Lua está na sua fase crescente, gibosa. Essa fase ocorre entre o quarto crescente e a Lua cheia, quando mais da metade da superfície lunar visível está iluminada, e a iluminação continua aumentando a cada noite. Na imagem também aparece o nascer da Lua, às 12h59, o pôr da Lua, 1h16. A Lua crescente gibosa é um período associado ao crescimento e ao desenvolvimento e preparação para a Lua cheia. Olha aí, Leandro, obrigado, cara. Não tem palavras, né? Não tem palavras. Muito obrigado por trazer para nós aí informações tão preciosas nessa manhã, 23 de junho. Reflexão, o peso da vida. O peso da vida. Preste bem atenção. A vida nem sempre é leve. Existem dias em que o peso parece grande demais. Problemas, decepções, cansaço, tudo parece querer nos fazer desistir. Mas é justamente nos momentos mais difíceis que descobrimos a força que existe dentro de cada um de nós. Cada desafio enfrentado, cada lágrima derramada e cada batalha vencida nos tornam ainda mais fortes. Assim como nos treinos, não existe crescimento sem resistência. O peso que hoje parece impossível pode ser o mesmo que amanhã revelará a sua melhor versão. Não desista, continue, tenha fé. Deus conhece as suas lutas e está ao seu lado em cada passo dessa caminhada. Porque os maiores vencedores não são aqueles que nunca caíram, mas aqueles que nunca deixaram de se levantar. Leandro Silvino tá se transformando num monstrão, hein? Daqui a pouco ele volta para fazer parte da resenha do dia. E já trouxe também aqui as escalações de Escócia e Brasil.

Brasil, ele traz Alisson, Danilo, Marquinhos, Gabriel Magalhães e Douglas Santos. Depois nós vamos de Bruno Guimarães, Casimiro e Lucas Paquetá. Ryan, Luiz Henrique ou Gabriel Martinelli, Matheus Cunha e Vinícius e Vini Júnior. É a seleção que ele já traz para amanhã. Tu não colocou palpite hoje, hein? Mas que trabalho, hein? Que trabalho. Gostaria que você me ensinasse a fazer isso. Isso seria interessante, no mínimo, para a gente ter aí uma possibilidade de um card desse pros jogos do 15. Eu não sei o que aplicativo você está usando. Isso aqui na mesa ficaria sensacional para a gente poder trabalhar. Ó, técnico, pode procurar um espaço aqui, colocar. Ele colocou o estádio, Hard Rock Stadium, Miami, Gardens, Flórida, Estados Unidos. Dá para pôr arbitragem, um assistente, está tudo aqui. Ó. César Ramos, do México, será o árbitro. Assistente Alberto Murim, assistente número 1 também do México. Assistente número 2, Marco Bisguerra. Então, olha, ficou legal, meu. Tem quase todas as informações aqui para a gente poder trabalhar com extrema tranquilidade e uma visibilidade muito boa, né? Muito, muito, muito boa. E se fosse, inclusive, num tablet, ficaria legal isso aí. Fácil, fácil de trabalhar, hein? Imagine um tablet e a gente podendo apagar a substituição e colocar o que está entrando em campo. Ficaria simplesmente sensacional. Parabéns, viu, Leandro? Parabéns. Eu não sei que aplicativo você está usando, mas ficou muito bom. Ficou interessante. Vamos dando sequência na nossa programação. Jorge Bolt também já está por aqui. Jorge Bolt já está por aqui. Bom dia, Jorge Bolt. Um novo dia. Nova oportunidade. Escolher a verdade. A verdade liberta, fortalece e transforma. Ela não precisa de plateia, apenas de coragem. Seja verdadeiro com Deus, com os outros e principalmente com você. Que hoje suas escolhas sejam guiadas pela verdade e seu coração pela paz. Verdade é luz e quem caminha na luz não se perde. Que este dia te aproxime do que é verdadeiro e do que é bom e do que te faz bem. Bom dia. Jorge Bolt, trazendo a sua mensagem matinal para nós aqui, agradecemos imensamente a participação do Jorge Bolt, que vem trazendo aí essa participação maravilhosa para nós. Quem está por aqui também, quem chegou por aqui, o pessoal do grupo Salve o Brasil, me ajude em meus desafios, pois eu preciso do Senhor para superar cada um deles. Bom dia. É isso aí, meu amigo. É isso aí. Vamos de música, Senhor. Vem dar-nos sabedoria, um clássico para clamar pelo discernimento, que o livro de Provérbios tanto exalta, ajudando a iluminar as decisões práticas do dia a dia. Senhor, venha nos dar sabedoria. Vamos de música, vamos de canto, vamos de louvor, Senhor, vem nos dar sabedoria, venha nos dar sabedoria. Eu acho que não...

6h56 para você não perder a hora. Vamos a um giro de notícias. Fica ligado, um giro de notícias. Despertar com João Mendonça, terça-feira, 23 de junho, 2026, 6h56. Bom dia, Piracicaba. Bom dia, região metropolitana, Campinas, São Paulo, Brasil. Bom dia, mundo! Em Piracicaba, a Prefeitura encaminhou à Câmara Municipal projeto que destina 1 milhão para a conclusão das obras de reconstrução do mercado municipal. Uma reivindicação histórica dos comerciantes e da população. 1 milhão? Nossa, pouco, né? Mas enfim, deve ter algum estudo técnico para isso, né? Tiram tanto para tanta coisa. A área da saúde segue em destaque. A carreta do programa agora tem especialistas, superou a meta prevista e realizou mais de 1.400 tomografias em menos de um mês, reduzindo filas de espera. É boa notícia para quem procura trabalho. Há mais de 300 vagas de emprego estão disponíveis nesta semana em Piracicaba. Você que está desempregado, então procure aí. Liga no 156, porque nós temos essa informação de 300 vagas de emprego estão disponíveis nessa semana em Piracicaba. No esporte, o futsal piracicabano conquistou o vice-campeonato na Copa da Liga Paulista, reforçando a tradição esportiva da cidade. Na região metropolitana de Piracicaba, a região continua apresentando forte integração econômica e industrial, com destaque para os polos de Piracicaba, Limeira, Rio Claro, Araras e Leme, fortalecendo o desenvolvimento do interior paulista. Campinas e região, a região metropolitana de Campinas mantém sua posição entre os maiores polos tecnológicos e econômicos do país, impulsionada pela indústria, inovação e logística, com destaque para o retorno de Viracopos e o corredor Anhanguera Bandeirantes. Legal, hein? São Paulo, a pauta econômica segue concentrada em crescimento, geração de empregos e investimentos em infraestrutura, enquanto estados e municípios discutem novos programas de desenvolvimento regional. O agronegócio continua sendo um dos motores da economia brasileira, com expectativa positiva para exportações e safra agrícola. O STF, Supremo Tribunal Federal, o STF manteve destaque no cenário nacional ao analisar questões tributárias e administrativas. Recentemente, o presidente da Corte, ministro Edson Fachin, suspendeu a decisão que impediria a aplicação de dispositivos no Código Tributário de Piracicaba, permitindo a continuidade da legislação municipal enquanto o mérito é analisado. Um giro político. A agenda política brasileira permanece focada em discussões econômicas e fiscais, projetos de desenvolvimento regional, debates sobre a reforma administrativa, relações entre Congresso Nacional, Governo Federal e STF, e os bastidores políticos seguem movimentados com articulações visando as próximas disputas eleitorais e definições partidárias. No mundo, o cenário internacional continua acompanhando conflitos geopolíticos em diversas regiões. Debates sobre economia global e inflação, transição energética e mudanças climáticas, preparativos esportivos e culturais em vários continentes. E ficou aqui trazido também uma mensagem para você acentuar seu dia. Quem confia em Deus não caminha sozinho. As dificuldades podem surgir, mas a esperança é sempre maior do que qualquer obstáculo. Faça a sua parte. Mantenha a fé e siga em frente. O Senhor é a força do seu povo, é a fortaleza daquele que nele confia. 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Tenham todos uma excelente e abençoada terça-feira. É desse jeito, nesse modelo que a gente vai caminhando, nesse modelão que a gente vai caminhando. Trazendo informação para você, música, né? Musicalidade, talvez algumas que você ainda não ouviu,
como essa diante do rei, inspirada na postura de humildade e oração, como a oração do rei Ezequias, na primeira leitura de hoje, para silenciar o coração e ouvir Deus. É assim. Tudo preparadinho para você. Tudo. Tudo preparadinho para você. Para você curtir, para você viver, para você vivenciar e para você poder preparar o seu dia. Bom dia, Piracicaba. 7 horas em ponto.

Vamos ao nosso, dando sequência na nossa programação, vamos ao boletim da Copa do Mundo. Boletim da Copa do Mundo, jogos a partir do dia 20 para você. Então, no dia 20 de junho, enfrentaram Turquia e Paraguai. Paraguai venceu por 1 a 0. Ainda no dia 20, Holanda enfrentou a Suécia e venceu por 5 a 1. A Holanda venceu por 5 a 1 a Suécia. No dia 20 de junho, a Alemanha enfrentou a Costa do Marfim e venceu por 2 a 1. Estava torcendo tanto para um empate nesse jogo, porque o Costa do Marfim alimentava uma chancezinha aí. Equador, no dia 20, o Equador enfrentou o Curaçao e empataram 0 a 0. No dia 21, a Tunísia enfrentou o Japão e foi goleada, perdeu por 4 a 0. No dia 21, a Espanha entrou em campo para enfrentar a Arábia Saudita e venceu por 4 a 0 e convenceu. Ainda no dia 21, a Bélgica entrou em campo para enfrentar o Irã, empataram em 0 a 0. O Uruguai entrou em campo no dia 21 para enfrentar Cabo Verde. Cabo Verde escrevendo história, empatou em 2 a 2 com o Uruguai. Ainda no dia 21, Nova Zelândia entrou em campo para enfrentar o Egito, perdeu por 3 a 1 para o Egito. Esse aqui eu vou falar por último, esse aqui é especial, hein? França entrou em campo no dia 22 e para enfrentar o Iraque venceu por 3 a 0. Esse jogo teve interrupção por conta dos raios, né? Uma chuva forte. Esse jogo ficou interrompido por um bom tempo. No dia 22 também, Noruega entrou em campo para enfrentar Senegal. Também torci para Senegal empatar esse jogo, não deu, o jogo estava interessante. A Noruega venceu por 3 a 2. Jordânia entrou em campo ontem para enfrentar a Argélia e perdeu por 2 a 1. Hoje, 23, às 14 horas, Portugal e Uzbequistão. Portugal e Uzbequistão às 14 horas. Às 17 horas, a Inglaterra enfrenta a Gana, ainda hoje. Às 20 horas, Panamá versus Croácia. E às 23 horas, Colômbia versus Congo. E agora eu vou falar desse jogo para você aqui. Argentina e Áustria. 2 a 0 para a Argentina. Dois gols de Lionel Messi, né? Lionel Messi passando a ser aí o maior artilheiro das Copas, né? O Lionel Messi agora é um dos maiores artilheiros da Copa do mundo, de todos os tempos. Entrou e jogou muito bem e convenceu. Argentina 2, Áustria 0. Messi vira artilheiro das Copas e classifica Los Hermanos. Craque da seleção argentina chegou ao 18º gol. Gols ultrapassou a marca do alemão Miroslav Klose. Argentina venceu partida equilibrada contra a Áustria e garante vaga na próxima fase com uma rodada de antecedência. Olha que beleza. Argentina venceu a Áustria por 2 a 0 na tarde desta segunda-feira no AT&T Stadium em Arlington, Estados Unidos, em duelo válido pela segunda rodada da Copa do Mundo. O resultado garantiu e classifica a classificação da seleção para a próxima fase do torneio. Em uma partida equilibrada, os argentinos conseguiram fazer valer a eficiência e saíram com vitória em mais uma tarde iluminada de Lionel Messi, que estará aniversariando 39 anos por esses dias. O craque marcou os dois gols e decidiu o duelo. Os holofotes ficaram novamente sobre o astro que fez história ao se tornar o maior artilheiro da história das Copas do Mundo, com 18 gols. O atacante do Inter Miami balançou as redes diante da Áustria e ultrapassou o alemão Miroslav Klose, que tinha 16, já aposentado, e alcançou uma marca inédita no torneio. Os austríacos abriram mão nos primeiros minutos do seu estilo vertical. Foi a Argentina que iniciou dominando as ações com uma grande chance já aos 4 minutos. Lautaro Martínez saía de cara para o gol, mas foi desarmado por dois adversários. O jogo continuou mas logo parou com Amin Omar indo ao VAR para assinalar pênalti. Messi pegou a bola para fazer o que seria o 17º gol dele nas Copas. Ele passaria Miroslav Klose e se tornaria o maior artilheiro dos mundiais. Buscou o canto esquerdo, o goleiro
mas foi feliz, né? A bola e jogou a bola para fora. Quando os argentinos voltaram a atacar, Messi teve a terceira chance de fazer o 17º. A bola sobrou para ele dentro da área. Batendo pressionado, o argentino foi parado novamente pelo goleiro adversário. Os austríacos davam sinais de que, mesmo nas chegadas argentinas, conseguiriam se defender. Isso mudou aos 38 minutos do primeiro tempo. A Argentina escapou e encontrou a Áustria desprotegida. Thiago Almada abriu para Facundo Medina, que cruzou. A trajetória do passe passou novamente por Almada, que abriu as pernas para que a bola encontrasse Lionel Messi. De primeira, com a perna canhota, ele acertou o canto direito de Slagler, finalmente vazado depois de tanto resistir. No segundo tempo, Dibu Martinez foi personagem da Argentina. Nos primeiros minutos do segundo tempo, o goleiro argentino precisou agir diante do ataque da Áustria, que voltou ainda mais aguda. Na segunda etapa, continuou com as ações mais bem divididas entre os dois times. A Áustria voltou a obrigar Dibu Martinez a fazer defesas. A Argentina não se acovardou e reagiu, mas com dificuldades para acertar a meta. Parecia que o jogo teria apenas um gol solitário de Messi. Ele mesmo quebrou essa expectativa aos 49 minutos do segundo tempo. A Argentina arranjou um contra-ataque com espaço. O goleiro austríaco segurou a primeira de Julián Álvarez. O rebote caiu para o camisa 10, que driblou e chutou de novo. Foi bloqueado e conseguiu fazer na terceira tentativa, decretando o triunfo por 2 a 0. Aí, a história, o boletim da Copa para você aqui no Despertar. Aqui no Despertar você tem o boletim da Copa todas as manhãs para você se ligar, né? Já sai de casa informado do que está acontecendo na Copa do Mundo. Vamos ver quem é que está falando conosco, quem que chegou aqui, quem chegou, Casa do Norte, Primão. Bom dia, Primão, um abraço para você. Alagoanos do Piseiro, obrigado, bom dia. Paulo César Cassieri mandando bom dia. Não espero dias perfeitos, aproveite os dias possíveis. Bom dia, Paulo César Cassieri, meu amigo Paulo César Cassieri por aqui, trazendo seu bom dia. Agora sim. Primão, bom dia, meu amigo, bom dia, Primão, um forte abraço para você. Casa do Norte do Primão, Ruingá. 791, estive por lá e passei por lá para ver o Primão. Soube que tinha chegado um queijo muito bom lá, eu fui lá buscar um queijo. Primão não estava lá, infelizmente ele estava no sítio cuidando dos animais. Ei, Primão, obrigado pelo carinho, obrigado aí pela receptividade. Família sua é simplesmente espetacular. Jota Barbosa também está chegando por aí para trazer a sua mensagem matinal. Bom dia, Jota, obrigado pelo carinho. Bom dia com amor e alegria. Nessa jornada de nossa vida, não devemos nos preocupar demasiadamente, pois tudo um dia passa. Isso nos força para superar os desafios, pois a tempestade passa e o sol volta a brilhar em nossa vida. A ferida vira cicatriz, a dor vira aprendizado, a luta se transforma em vitória, os esforços em recompensa, as lágrimas em sorrisos. Confiemos sempre no agir de Deus e em seus cuidados, pois muitas vezes só Ele vê nossas lutas e dores. Mas ele sempre nos honra com vitórias, porque quem nele confia jamais será decepcionado, mas surpreendido. Os planos de Deus são mistérios, porém não nos cabe entender, mas confiar e ter muita fé. Jota Barbosa, meu amigo Jota Barbosa, passando por aqui e mandando o seu recado, hein? Que é isso? Que maravilha! Alessandra Danelon, feliz terça, bom dia. Alimente sua mente com inspirações saudáveis. Nossos gestos e palavras irão propagar aquilo que nosso coração está transbordando. 23 de junho. Alessandra Danelon, passando por aqui. Deixando seu bom dia. Obrigado, Lê. Um bom dia para você. Saúde sempre, Lê. Saúde sempre para você. E obrigado pelo seu carinho. Vamos de música?
E já já voltamos, já são 7 horas e 16 minutos. Já já voltamos para nossa resenha do Santo do Dia, resenha do Santo do Dia. E essa música, Caminho no Deserto, conecta-se diretamente com a promessa bíblica de hoje. Mesmo diante de ameaças e estradas apertadas, Deus abre caminhos e protege os seus. Vamos ouvir? Hã? Vocês são meus convidados para ouvir essa música maravilhosa de hoje. Antes, deixe-me fazer aqui um merchan dos meus parceiros. Cadê minha propaganda de hoje, hein? Cadê minha propaganda? Deixa eu fazer um merchan aqui dos meus parceiros, né? Falar dos nossos parceiros hoje. Eu acho extremamente importante falar dos nossos colaboradores. É, não é essa, não é essa. Tem que ser uma de ontem, que nós estávamos trabalhando ontem nessa melhorando, né? O texto tem que estar sempre sendo mexido, melhorado, para não ficar desatualizado, né? Nós temos que estar sempre acompanhando e atualizando, corrigindo possíveis erros. Isso é importante, né? Isso é extremamente importante. Mas não são esses que eu estou visualizando aqui que eu quero para hoje. Tem um que foi preparado, inclusive, preparado para o jogo do Inhoquim. Né? Nós preparamos uma propaganda para o jogo 15 América. É essa que eu quero primeiro. Depois eu vou procurar com calma aqui. Ficou legalzinha, né? Dei uma atualizadazinha no texto. Já achei. É essa que eu quero. Que é para o jogo do 15 de 15 e América. Então, esta sim, vamos lá. 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Daqui a pouquinho voltamos para falarmos de Roberto Uniformes Esportivos, a confecção que veste campeões. Não saiam daí. Eu volto já para a gente falar de Roberto Uniformes Esportivos, tá bom? Fique aí. Não saia daí, por gentileza, hein?
Vamos de música nessa manhã, 7h22, 7h22, caminho no deserto. Vai ser bom, hein? Vai ser bom. Vai ser legal.

0: Que maravilha, hein? Que gostoso. E por falar em coisa boa, por falar em coisa boa, hoje nós temos um exército, um time de gente aniversariando hoje. Eu espero não esquecer nem errar o nome de ninguém. Tem bastante gente que aniversaria hoje. Que bênção ver todos os lares em festa hoje, né? Uma alegria imensa poder celebrar a dádiva da vida de cada um deles. Vamos com muita alegria mandar nosso parabéns, a nossa energia positiva para essa turma toda. Que turma, hein? Walter João Dil, bom dia, Walter, meu irmão de colores do movimento de Cursilho de Cristandade de Piracicaba, por muitos anos, né? Ficamos por mais ou menos 20 anos que a gente dormia no mesmo quarto, né? Não vamos dizer que dormia junto, que fica esquisito. Dormíamos no mesmo quarto. Nós éramos da secretaria, compunhamos a secretaria do GED, né? Do Grupo Executivo Diocesano de Piracicaba, por mais ou menos 20 anos. E por mais ou menos 3 vezes ao ano, em um final de semana inteiro, sexta, sábado, domingo, de 3 a 4 vezes por ano, nós tínhamos o movimento de Cursilho em Piracicaba, um movimento contagiante. Hoje também é dia do nosso irmão de colores, Luiz Darcy Boscariol, Darcy da Vila, lá da Vila. O Roberto Cascão, marido da Verinha, da Vera, né? Amigo da gente. Wilson Esteves, que trabalhou conosco no fórum, hoje é aposentada. A Natália Passos, filha da minha filha, que a vida trouxe, né? Que nos deu. Lá de hoje em Piracicaba, né? A Natália está viajando o mundo, né? A Natália tá viajando o mundo. Ela fez aí uma opção de sair do país, fez alguns cursos, né? E agora viajando o mundo, uma menina espetacular, né? Uma bênção de Deus, uma bênção de Deus. A Natália hoje está aniversariando. Filha da Eliette, né? Eliette, uma filha que a vida nos trouxe e nos entregou. Hoje também, aniversário da dona Cristina Manarim. Bom dia, dona Cristina Manarim. Espero não estar errado, esposa do meu amigo Rogério Silvino, hein? Hein? Festa por aí hoje, hein? E a Juliana Rosa também está aniversariando hoje, irmã do nosso amigo, companheiro aqui da Web Interiorana, Valentim Cheiroso. A Juliana Rosa também está aniversariando hoje. Esse é o dia que o senhor fez. Regozijemo-nos e alegremo-nos nele. Que Deus derrame muita saúde, paz, amor e prosperidade no coração de cada um deles. Que a caminhada deles seja sempre iluminada e cheia de motivos para sorrir e agradecer. Deseja que vocês tenham um dia espetacular, tá? Que vocês tenham um dia repleto de coisas boas, repleto de coisas boas. E que vocês possam curtir imensamente o dia de vocês, tá bom? Curtam imensamente o dia de vocês. E vou mandar essa música aqui para vocês, esse louvor para vocês, Escudo na Voz da Verdade, porque é fortíssima, é uma música forte, né? E para o dia de hoje, lembro o texto de Provérbios que a palavra de Deus é a nossa única direção e proteção contra as armadilhas e excessos do mundo. Prestem atenção. Contra as armadilhas e excesso do mundo. Você sabe para quem nós estamos enviando este recadinho. Então vamos ouvir o escudo para vocês, aniversariantes de hoje. Uma gama de gente, né? Quanta gente aniversariando. Vamos parabenizar então Walter João Dil, Luiz Darcy Boscariel, Roberto Cascão, Wilson Esteves, Natália Passos, Cristina Manarim, esposa de Rogerião, repórter. E Juliana Rosa, irmã do Valentim Cheiroso, tá bom? Um ótimo dia para vocês. Divirtam-se, o dia é todo de vocês, tá bom? Ai, que delícia, que delícia, que delícia. Para vocês, então, essa é só para vocês.
1: Deus sabe o que fala, viu,
0: Ó,
1: gente? Como
0: escute.
1: ele fala, em tudo dá graça. Por isso, como é bom ter Jesus como escudo na sua vida, não é? Não é verdade?

0: diz o Senhor para você: eu abrirei todas as portas de bronze, despedaçarei todas as trancas de ferro e lhes mostrarei os tesouros ocultos e as riquezas escondidas, para que saibas que eu sou o Senhor nosso Deus e que te chamo pelo teu nome, escudo para os que nele creem.
1: Homenagem aos nossos aniversariantes de hoje. Natan também, meu afilhado Natan também. Fui avisado aqui que o nosso afilhado Natan também, nosso afilhado Natan Parisotto também está aniversariando hoje. Então incluo nessa gama, nessa lista, estava esquecendo do meu afilhado Natan Parisotto. Então o Walter João Dinho, inclusive, ele está com uma quesila lá, então está meio doentinho, vamos verificar depois o que é. Então, Natan Parisotto, Walter João Dinho, Luiz Darcy Boscarial, Roberto Cascão, Wilson Esteves, Natália Passos, Cristina Manarim, esposa de Rogerião, e Juliana Rosa, irmã do Valentim Cheiroso, são os aniversariantes de hoje. Tá bom? Saúde para vocês, saúde para vocês. Que Deus continue iluminando os passos de vocês e que vocês estejam bem, né? Na medida do possível. Nós já estamos sabendo que o Natan não está tão bem, tá cuidando aí de um resfriado. Essa gripe tá vindo forte, gente. Meu Deus. Eu e a primeira esposa, a Rose, passou uns dias um perrengue danado, precisou inclusive ir até o hospital. Eu passei 2 dias de cama, uma gripe tremenda, um calafrio. Graças a Deus passou. Mas ela está vindo muito forte. E é o tempo, né? Tem que ter aqueles 7 dias da passagem dela no cadáver, não tem o que fazer. Então, tivemos que aguentar por esse infortúnio, não foi fácil. Vamos à resenha do santo do dia, já são 7h40, 7h40 da manhã, vamos à resenha do santo do dia, ouvindo um louvor bem gostoso diante do trono, que traz o coração de volta, a pureza e a simplicidade exigidas para entrar pela porta estreita, honrar a nossa família, a filiação divina. Então vamos nessa? Vamos com tranquilidade fazer a nossa resenha e ao fundo você vai estar ouvindo esse louvor gostoso aos olhos do Pai. 7h41 na Noiva da Colina. Vamos à resenha dos santos do dia. O santo do dia é uma resenha diária dos santos guardados na memória da Igreja. Histórias de mestres da vida, e que quantos mestres da vida cristã de todos os tempos, que como faróis luminosos orientam o nosso caminho. Antes de iniciar, deixa eu dizer de novo para vocês que eu tentei fazer uma adaptação de um microfone aqui ontem e acabei que fiquei totalmente perdido hoje. Não funcionou, né? Eu tentei fazer um teste ontem, não funcionou. Escrevi para o meu mago, mas já era muito tarde, eu acho que ele só viu depois, né, para ver o que a gente podia fazer para mitigar. E hoje tentei voltar tudo nas antigas, demorou um pouco mais, por isso é que nós atrasamos um pouquinho para entrar ao vivo. Eu estava tentando resolver a questão do microfone, mas as músicas já estavam sendo tocadas para vocês despertarem conosco. Tá bom? Tá dado o recado? Ó, quem está aprendendo é assim. E não tem esse negócio de equipe, de técnica, não, é na raça, né? E estamos migrando para o YouTube. Aprendi minimamente a lidar com os controles e já vem coisa nova aí, né? Então, nós vamos fazer aí um preparo com calma para que depois possamos ir para o YouTube. Porque todas as nossas jornadas esportivas, nós temos o câmera, que é o J. Duarte, nós temos o técnico, que é Gilson Bom Sucesso, e todo o auxílio do Rogério, enfim, nós não, eu particularmente não coloco a mão em quase nada, né? Tem esse pessoal que dá toda essa guarida. Então, para você ir para o YouTube, você tem que estar, né, como já frisou e frisou muito bem o Jota, bem posicionado, um local com iluminação boa, né? Tem que ter tudo isso para ficar razoavelmente bom. Nós vamos caprichar, nós vamos tentar fazer o melhor possível. Hoje é dia de São José Cafasso, presbítero de Turim. José Cafasso era formador de sacerdotes, santos e diretores espirituais de São João Bosco. Oferecia gestos de misericórdia aos prisioneiros, sobretudo aos condenados à morte, dos quais é padroeiro. A igreja celebra este santo que viveu em Turim no início do século XIX, em 23 de junho. Em 1800, mais ou menos o período, sacerdote modelo de vida sacerdotal luminosa, santo da forca, trata-se de uma definição ligada diretamente à sua obra ao lado dos condenados à morte nas prisões La Nuevo, em Turim. Hoje o lugar é em desuso, foi transformado em um comovente museu, memorial das condições humilhantes em que viviam os encarcerados, com os presos dos quais hoje é padroeiro. Ele usava a imensa misericórdia, poderoso veículo de amor paterno e consolador de Deus, precisamente pela sua assídua missão ao lado dos últimos. Ele é recordado também como um dos chamados santos sociais de Turim. Cerca de 10 religiosos e leigos iluminados que, entre o século XIX e XX, se dedicavam às emergências da cidade e a todos os necessitados. Voltamos aqui para mais um santo do dia. São Zacarias e Santa Isabel, pais de João Batista. Olha que legal, hein? Zacarias era descendente de uma casta sacerdotal. Isabel, sua esposa, era uma parenta distante de Nossa Senhora. Ambos os cônjuges de idosos receberam a graça de ter um filho. João Batista, a memória litúrgica desses dois santos, é celebrada um dia antes daquela do filho, precursor do Messias. Olha que legal, hein? No tempo de Herodes, rei da Judéia, havia um sacerdote chamado Zacarias, que pertencia à classe sacerdotal de Abias. Isabel, sua mulher, também era descendente de Arão. Ambos eram justos aos olhos de Deus, obedecendo ao modo irrepreensível de todos os mandamentos e preceitos do Senhor. Mas eles não tinham filhos, porque Isabel era estéril e ambos tinham idade avançada. Hoje a liturgia celebra a festa de um casal de santos. O primeiro depois de Maria e José, do qual falam as Escrituras. O Evangelho de Lucas começa exatamente com a história destes dois esposos, que eram juntos, justos diante de Deus, fiéis e observantes, porém tinham um espinho no coração por não poder conceber um filho. Naquela época, a esterilidade também era uma causa de marginalização. Mutismo entre sinal e castigo. A história de Zacarias e Isabel ensina-nos que jamais devemos perder a esperança, porque nada é impossível para Deus. Zacarias era um sacerdote da oitava classe, ou seja, a de Abias, uma das 24 estabelecidas por Davi, que regulamentavam os turnos semanais do serviço no templo. Casou-se com Isabel, também era descendente de uma família sacerdotal, e se estabeleceu em Aincarim. Seu matrimônio não foi agraciado pelo nascimento de um filho, sobretudo em um tempo em que a esterilidade era motivo de marginalização. No entanto, a união do casal era sólida. Ambos se amavam e viviam uma vida de retidão. Certo dia, enquanto Zacarias estava no templo, recebeu a visita do arcanjo Gabriel, que lhe preanunciava a gravidez da sua esposa. No entanto, embora fosse um homem piedoso, pediu ao mensageiro de Deus uma prova. Por isso ele ficou mudo até o oitavo dia do nascimento do filho, quando a criança devia ser circuncidada. A sua língua se soltou para confirmar que o nome dele seria João. Gente, é riqueza demais, não é? Por isso que faço questão dessa resenha todos os dias, por tudo que ela nos traz, essa história rica da nossa igreja, é salutar. Quanto maiores somos em humildade, tanto mais próximos estamos da grandeza. Quanto maiores somos em humildade, tanto mais próximos estamos da grandeza. Agora nós vamos ao nosso amigo. Tem o Santos e Martes da Nicomédia. O martirológio romano elenca quatro grupos de mártires mortos em Nicomédia, em Helesponto, comemorados 18 de março, 23 de junho e 25 de dezembro. Fala-se de 30 mil mártires anônimos, provavelmente. Hoje também Santa Eteodedra e Audrey. Foi mais, mais,

autêntica vocação. Tornou-se monja, foi eleita abadesa de Ely, um rico mosteiro no qual soube viver o espírito da pobreza e uma simplicidade de vida que a tornou popular. Muitos anos depois da morte, seu corpo foi encontrado incorrupto. Está sepultada na Igreja Católica de Ely. Está aí parte dessa história rica, agora será complementada pelo nosso amigo Leandro Silvino. Deixa eu falar com o Leandro Silvino aqui, que é o nosso interlocutor. Deixa eu achar onde Leandro está aqui. Aqui está Leandro. Santos e Beatos celebrados 23 de junho. Entre os santos e beatos lembrados pela Igreja Católica no dia 23 de junho, destacam-se São José Cafasso, sacerdote italiano, conhecido como o sacerdote da forca, por acompanhar condenados à morte e por ter sido formador de sacerdotes, entre eles São João Bosco. Santa Eteldrudis de Ely, rainha abadesa inglesa, fundadora do mosteiro de Ely. São Lanfranco Beccari, bispo italiano do século XII, reconhecido pela defesa da paz e da reforma da igreja. São Tomás Garnet, sacerdote jesuíta, ou Garnet, sacerdote jesuíta martirizado na Inglaterra durante as perseguições aos católicos. São Valério de Calçarens, bispo e evangelizador da região dos Pirineus. São Zenão e São Zenas, mártires venerados nos primeiros séculos do cristianismo. Beata Maria Diógenes, mística e religiosa belga, importante para a espiritualidade medieval. Aí vem a reflexão do dia. A santidade não consiste em fazer coisa extraordinária, mas em realizar com amor e fidelidade as pequenas tarefas de cada dia. Que os santos e beatos celebrados neste dia, 23 de junho, intercedam por você e sua família. Amém. Leandro Silvino, amém. Obrigado, Leandro. Tem gente chegando por aqui também para falar conosco. Marcelo da Usina Modelo, bom dia. Para que tudo prospere, que seja alegre, que seja bom, que seja leve, que seja abençoado por Deus. Bom dia, Marcelo. Obrigado. Lá do Campo Unidos do Parque São Jorge. Obrigado, muitíssimo obrigado, viu? Obrigado mesmo pelo carinho e por ter trazido essa linda e rica mensagem. Ceiça Sandoval, a vida é feita de escolhas e eu escolho todos os dias ser feliz. Ó, bom dia. Valeu, Ceiça, daqui a pouquinho no seu salão, quebrando tudo aí, quebrando tudo daqui a pouquinho no seu salão. Ceiça Sandoval passando por lá, Rua Santa Cruz, 558. Passa por lá tomar um café com a Ceiça. Vladimir Augusto, que o seu dia seja igual à vontade de Deus. Bom, perfeito e agradável. Bom dia. Jesus te ama. Amém. A você também, claro, sempre. Rogério, passando por aqui, acredite, quando Deus toma a frente da nossa vida, Ele nos cuida, Ele nos livra, Ele nos protege, Ele nos faz vencer. Bom dia, Rogério Silvino. Tem festa lá hoje, é aniversário da patroa, hein? Orlando Mendonça, meu maninho, lá do Vale do Jequitinhonha, Minas Nova. Bom dia. Como é que estão as coisas por aí, hein? Terça-feira, nos momentos mais difíceis de maior luta, não desista, pois o amor e a fé são os refúgios da esperança. Olha aí. Bom dia, meu irmão. Estamos juntos, hein? Um abração para você. Beijo carinhoso em todos por aí, viu? Fiquem com Deus, se cuidem e cuidem de todos que estão por perto. Sérgio Priuli, bom dia. Acreditando, foi assim que acordei hoje, foi assim que meu coração amanheceu, esperançoso, forte, cheio de vida e fé. Que o nosso dia comece bem e termine ainda melhor. Sérgio Priuli, pai do fisioterapeuta a domicílio, o nosso amigo Tiago Priuli. Chilico por aqui também, bom dia. Fé, paz, amor e harmonia para este dia. Feliz terça-feira, que Deus abençoe a tua família.

Você também, Chilico. Obrigado pelo carinho. Beijo carinhoso para você. 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Bom dia, Japão. Japão mandando bom dia também. Japão e a esposa Lúcia mandando bom dia. Obrigado pelo carinho. Japão e a esposa Lúcia passando por aqui. Rosimeire Mendonça passando por aqui também. Bom dia. Que a paz de Cristo esteja no seu coração, na sua casa, em todos os seus dias. Deus abençoe sua jornada com saúde, fé e esperança. Tenha um dia abençoado. Amém. Já está sendo mais do que abençoado, graças a Deus. Obrigado pelo carinho. Tuninho Campione, bom dia, Tuninho. Bom dia. Mais um dia começa. Deus está no controle de tudo. Não há o que temer. É só confiar e agradecer. Sempre. Amém. Bora, vamos juntos. Abençoado seja o nosso dia, seja repleto de bênçãos, alegrias e cheio de Deus. Bom dia. Cheio da presença de Deus. Bom dia. Valeu, Toninho. Obrigado pelo carinho. Ana Paula Campione, bom dia. Paulinha, terça-feira. Deus tem preparado um novo dia e tem coisa boa chegando, hein? Tem coisa boa chegando. Tem o toque de Deus cuidando de tudo e fazendo o milagre acontecer. Tenho fé e confio e espero que um novo dia vai ser abençoado. Amém. Aí sim, hein, Paulinha? Com certeza será muito, mas será muito abençoado. Não tenha dúvida disso, viu? Tem coisa boa chegando? Se tem coisa boa chegando, segundo a Paulinha Campione disse que tem coisa boa chegando. Então vamos ver se a Sara canta isso para nós, de verdade. Que aí nós vamos acreditar mesmo que tem coisa boa chegando. Sara Farias, tem coisa boa chegando. Hein? Como é que é o nome dessa aí, dessa música? É esse mesmo, né? Tem coisa boa chegando. Algo bom vai acontecer. Ai, que melodia linda, hein? Vamos lá. Bom dia. 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

Tem coisa boa chegando, entrai pela porta estreita, porque larga é a porta e espaçoso o caminho que leva à perdição. E muitos entram por ela. Não deveis dar aos cães o que é sagrado, nem jogar aos porcos vossas pérolas, senão eles as pisotearão com os seus pés e, voltando-se contra vós, vos estraçalharão. Portanto, tudo aquilo que quiserdes que os homens vos façam, assim também fazei-o vós a eles. Com efeito, isto é a lei e os profetas. Entrai pela porta estreita, porque larga é a porta e espaçoso o caminho que leva à perdição. E muitos entram por ela. Mas quão estreita é a porta e quão apertado o caminho que leva à vida. E são poucos os que o encontram. O cuidado de Deus com a vida e o senhorio sobre ela é o tema central da leitura, da liturgia da palavra de hoje. Mesmo em situações desesperadoras, quando a morte parece imperar, Deus faz brilhar a sua luz, fazendo sempre a vida prevalecer, especialmente quando o ser humano dá sua adesão de fé e confiança. O Senhor Jesus, envia sobre nós, como prometeste, o teu Espírito Santo, que ele nos conceda a vida e nos ensine a plenitude da verdade, que nele encontremos a salvação, a felicidade e a plenitude de amor. Amém. Vamos à nossa leitura de hoje,23 de junho de 2026, terça-feira, 12ª semana do tempo comum. O Senhor é a força do seu povo, é a fortaleza de salvação do seu ungido. Salvai vosso povo, Senhor. Abençoai vossa herança e governai-a pelos séculos. A palavra de Deus é a verdadeira pérola que procura encontrar um lugar especial em nosso coração. Aqueles que a acolhem se dispõem a viver a gratuidade do amor e a trilhar o caminho que conduz à vida plena. Confiantes no Senhor, cuja fidelidade é eterna, celebremos com alegria. Nossa primeira leitura de hoje está no segundo livro dos Reis, capítulo 19, de versículos 9 a 11, seguintes, 14 a 21 e 31 a 36. Naqueles dias, Senaqueribe, rei da Assíria, enviou de novo mensageiros a Ezequias para dizer-lhe: não se seduza o teu Deus, em quem confiais, pensando: Jerusalém não será entregue nas mãos dos reis dos assírios, porque tu mesmo tens ouvido os que os reis da Assíria fizeram a todas as nações e como as devastaram. Só tu te vais salvar. Ezequias tomou a carta na mão dos mensageiros e leu-a. Depois subiu ao templo do Senhor, estendeu a carta diante do Senhor e, na presença do Senhor, fez a seguinte oração: Senhor Deus de Israel, que está assentado sobre os querubins, tu és o único Deus de todos os reinos da terra, tu fizeste o céu e a terra. Inclina teu ouvido, Senhor, e ouve. Abre, Senhor, os teus olhos e vê, ouve todas as palavras de Senaqueribe, que mandou emissários para insultar o Deus vivo. É verdade, Senhor, que os reis da Assíria devastaram as nações dos teus territórios, lançaram os seus deuses ao fogo, porque não eram deuses, mas obras das mãos dos homens de madeira e pedra, por isso puderam destruir. Mas agora, o Senhor, nosso Deus, livra-nos de suas mãos,
para que todos os reinos da terra saibam que só tu, Senhor, és Deus. Então Isaías, filho de Amós, mandou dizer a Ezequias: assim fala o Senhor, Deus de Israel, ouvi a prece que me dirigistes a respeito de Senaqueribe, o rei da Síria. Eis que o Senhor disse dele: a virgem filha de Sião desprezastes e zomba de ti. A filha de Jerusalém meneia a cabeça das tuas costas, pois um resto sairá de Jerusalém e sobreviventes do monte Sião. Eis que o fará o zelo do Senhor Todo-Poderoso. Por isso, assim diz o Senhor acerca do rei da Síria: ele não entrará nessa cidade, nem lançará nenhuma flecha contra ela, nem a assaltará com escudo, nem a cercará com trincheira alguma. Pelo caminho por onde veio, há de voltar e não entrará na cidade, diz o Senhor. Protegerei esta cidade e a salvarei em atenção a mim mesmo e ao meu servo Davi. Naquela mesma noite saiu o anjo do Senhor e exterminou o acampamento assírio, 185 mil homens. Senecaribe, rei da Síria, levantou o acampamento e partiu. Voltou para Nínive e aí permaneceu. Caríssimos irmãos e irmãs, estas são para nós palavras do Senhor. E o salmista respondeu com o Salmo 47, que diz o seguinte: o Senhor estabelece sua cidade para sempre. Grande é o Senhor e muito digno de louvores na cidade onde ele mora. Seu monte santo, esta colina encantadora, é a alegria do universo. Monte Sião, no extremo norte situado, és a mansão do grande rei. Deus revelou-se em suas fortes cidadelas, um refúgio poderoso. O Senhor estabelece sua cidade para sempre. Recordamos, Senhor Deus, vossa bondade, e em meio ao vosso templo, com vosso nome, vai também vosso louvor aos confins de toda a terra. O Senhor estabelece sua cidade para sempre. O Senhor estabelece a sua cidade para sempre. Vamos ao nosso evangelho de hoje, que está no livro do evangelista Mateus, capítulo 7, de versículo 6 a versículo 12 e seguintes até 14. Aleluia, aleluia, aleluia. Eu sou a luz do mundo. Aquele que me segue não caminha nas trevas, mas terá a luz da vida. Aleluia, aleluia, aleluia. Proclamação do Evangelho de Nosso Senhor Jesus Cristo, narrado segundo Mateus. Naquele tempo disse Jesus aos seus discípulos: não deis aos cães as coisas santas, nem atireis vossas pérolas aos porcos, porque eles não as pisem com os seus pés, e voltando-se contra vós, vos despadecem. Tudo quanto quereis que os outros vos façam, fazei também a eles. Nisto consiste a lei e os profetas. Entrai pela porta estreita, porque larga é a porta e espaçoso é o caminho que leva à perdição. E muitos são os que entram por ela. Como é estreita a porta e apertado o caminho que leva à vida. E são poucos os que encontram. Caríssimos irmãos e irmãs, essas são para nós palavra da salvação. Vamos à nossa breve reflexão de hoje. Já são 8h10. Estamos atrasados, hein? Daqui a pouquinho tem Magali Passarini para você, hein? A nossa brevíssima reflexão de hoje: cães e porcos podem simbolizar, respectivamente, as pessoas hostis aos discípulos e aos que deixaram levar pela apostasia, pecado contra o Espírito Santo. Coisas santas e pérolas podem significar palavras e as ações aprendidas com Jesus e que se tornarão ensinamentos e sacramento. A proibição surge como um critério de comportamento para os fiéis que enfrentam as adversidades externas e externas à comunidade de fé.
A regra de ouro contida no versículo 12 indica que a novidade da relação de Deus com o ser humano e deste com o seu próximo. A imagem das duas portas e dos dois caminhos em oposição é eficaz para se conceber o que resulta de tudo o que Jesus tem ensinado. Como em Deuteronômio 30, de versículos 15 a 20, há um caminho que conduz à vida e um que leva à morte. A escolha do discípulo é livre a partir do momento em que aprendeu a discernir os efeitos das suas opções e, claro, também das suas decisões. Encaminhando-nos para a conclusão do Sermão da Montanha, Mateus reúne vários ditos que Jesus sobre a prudência, a caridade, a decisão em prol do Evangelho. Iniciamos com a prudência relacionada aos valores do Evangelho e do Reino, considerados sagrados, e que nem todos entendem e nem estão dispostos a acolher. Só quem tem um coração disponível é capaz de discernir e acolher a palavra e os valores do Reino. A caridade é definida na chamada regra de ouro, ou seja, façam às pessoas o mesmo que vocês desejam que elas façam a vocês. Os discípulos procuram agir sempre pensando no bem do próximo e esperam receber o mesmo dele. O difícil, às vezes, está em praticar isso em todos os momentos, nas nossas relações com os outros. E assim chegamos ao terceiro dito de Jesus sobre a decisão: optar pela porta estreita ou pela porta larga. Nem sempre é fácil trilhar o caminho proposto por Jesus, nem sempre. Mas é com liberdade que optamos e decidimos pela felicidade ou infelicidade, pela salvação ou pela condenação. Aí fica a critério de cada um, a escolha é livre. A escolha é livre. À primeira vista, esta imagem suscita em nós algumas questões. Se Deus é o Pai do amor e da misericórdia, que permanece sempre de braços abertos para nos acolher, por que razão Jesus disse que a porta da salvação é estreita? O Senhor não quer, certamente, desanimar-nos. As suas palavras servem, antes de mais nada, para abalar a presunção daqueles que pensam que já estão salvos, daqueles que praticam a religião e, por isso, se sentem tranquilos. Na realidade, eles não compreenderam que não basta realizar atos religiosos se estes não transformam o coração. O Senhor não quer um culto separado da vida. E não lhe são agradáveis sacrifícios e orações que não nos levam a viver o amor aos irmãos e a praticar a justiça. A nossa fé é autêntica quando envolve toda a nossa vida, quando se torna um critério para nossas escolhas, quando nos torna mulheres e homens que se comprometem com o bem e apostam no amor. Tal como fez Jesus, ele nos escolheu o caminho fácil do sucesso ou do poder, mas para nos salvar. Amou-nos até atravessar a porta estreita da cruz. Ele é a medida da nossa fé. Ele é a porta que devemos atravessar para sermos salvos. Vivendo o seu amor e tornando-nos como a própria vida, agentes de justiça e de paz. Agentes de justiça e de paz. Oferecer amor para acolher vida em Jesus. Oferecer o coração a Deus é imitar a generosidade de Jesus. Tudo quanto quereis que os outros vos façam, fazei também vós a eles. Naquele tempo disse Jesus aos seus discípulos: Não deis aos cães as coisas santas, nem atireis vossas pérolas aos porcos para que eles não as pisem com os pés e, voltando-se contra vós, vos despedacem. Tudo quanto quereis que os outros vos façam, fazei também a eles.
Vemos a afirmação no Evangelho de hoje, o princípio da reciprocidade humana. Né? É simples, empatia ou reciprocidade humana. Não posso fazer para o outro o que eu não quero que faça para mim. E que este princípio da reciprocidade humana, o que pode ser? O que está intrínseco a este princípio da reciprocidade humana? Nas ações, atitudes tendem a atrair respostas semelhantes às dos demais. Se você oferece empatia, você vai receber empatia. Se você não oferece amor, não vai receber amor. É mais ou menos essa a dinâmica. Ela sugere que generosidade, respeito, bondade geram retornos equivalentes, enquanto egoísmo e hostilidade provocam o mesmo em troca. Então, se você é hostil, você vai também receber hostilidade. Isso nós vemos no Evangelho antes de esperar algo de alguém, ou mesmo devo oferecer, se eu espero ser amado, eu devo ser o primeiro a amar. Como na vida humana também encontramos ingratidão, saiba que, embora essa afirmação da reciprocidade humana seja ideal, nem sempre ocorre assim como na literatura. O que acontece às vezes? Alguém pode oferecer o melhor e receber a ingratidão. Isso é mais comum. Aí parece que quebrou tudo aquilo que eu afirmei no início. Mas isso aconteceu com o próprio Cristo. Cristo sempre ofereceu o melhor, mas muitas vezes recebeu ingratidão. Ele se oferece por inteiro, mas nós somos ingratos. Ele se oferece na cruz por nós porque nos ama. Mas quantas vezes fomos ingratos? Não vivemos de acordo com aquilo que recebemos. Então, pode acontecer o contrário também. Caríssimos irmãos e irmãs, independentemente da resposta alheia, oferecemos sempre o nosso melhor. Sempre. Independentemente da resposta alheia, vamos oferecer sempre o nosso melhor. Que desça sobre cada um de nós e permaneça a bênção do Deus Todo-Poderoso, que é Pai, Filho e Espírito Santo. Amém. Sempre o melhor. Vamos sempre nos entregar o melhor. Tá? Vamos ao último louvor de hoje, né? Código do Dia é o nome desse louvor de hoje. O temor do Senhor garante o futuro e a sua esperança não se frustrará. E a sua esperança não se frustrará. Então, aproveite esse louvor para guiar os seus passos e manter autocontrole em tudo o que você fizer. Deseja mais alguma recomendação? Que você procure fazer como a liturgia nos orientou, independente de qualquer coisa, dê o seu melhor. Independente de qualquer coisa, ofereça o seu melhor. Ofereça o que há de melhor em você. Né? E não espere o contrário. Dê o seu melhor. Para que você possa receber também do mesmo monta, do mesmo tanto. Que tenhamos um dia abençoado, iluminado e ricamente produtivo. Bom dia. Hoje, 19h30, tem Terço dos Homens na Paróquia São José. Você está convidado, hein? Você está convidado. Hoje, 19h30, Mistérios Gloriosos.

7:26, agora sim caminhando para a reta final. Muito obrigado, viu, gente? Obrigado mesmo, viu? Só a beleza nos salvará. A natureza não é só para entender e respeitar, mas é uma mãe para ser amada. Uma mãe que sabe do que nós, uma velha moça emancipada, uma mãe que nos sorri, nos acaricia e nos mima, mas também nos recrimina. A natureza é uma irmã como a água, é um irmão tão indispensável como o oxigênio ou o ar, e o vento que varre a sujeira e nos traz antigos odores e novas aragens matutinas. A natureza é uma mãe que, no seu grande e bondoso útero, abriga todos os seus filhos, os nascidos e os também os que morreram, para presenteá-los a nós quando os pedirmos. É a mulher mais bela que existe, a mais fascinante e a mais encantadora. Mas é bela se é natural, sem maquiagem nem cosméticos químicos. É bela se há água e sabão e se é pura simplicidade. Somente se nos assombrarmos a cada momento pela sua grandeza e por todo o seu esplendor, só então a sua beleza nos salvará. Estamos chegando à reta final de mais um Despertar, mais uma edição do nosso Despertar. Estamos chegando à reta final, assim, esfuziante de alegria, coração transbordando de alegria. Nós queremos agradecer a Deus por mais essa oportunidade, por mais esse despertar. Vamos encerrando mais uma edição do nosso Despertar com João Mendonça. E assim chegamos ao final de mais uma manhã abençoada, compartilhando fé, esperança, informação e carinho com cada ouvinte que esteve conosco do outro lado. Nossa gratidão a Deus pelo dom da vida, pela oportunidade de acordarmos para um novo dia e pelas inúmeras bênçãos que muitas vezes passam despercebidas aos nossos olhos, mas jamais ao nosso coração agradecido. Obrigado a você, amigo ouvinte de Piracicaba, da região metropolitana, de Campinas, de São Paulo, do Brasil e de tantas outras partes do mundo que nos acompanham diariamente. A sua audiência, a sua amizade, o seu carinho são o combustível que nos inspira a continuar. Lembre-se, nem todos os dias serão fáceis, mas todos os dias terão a presença de Deus para aqueles que confiam nele. Quando a caminhada parecer pesada, olhe para o céu, respire fundo e siga em frente. O mesmo Deus que o despertou nessa manhã continuará agindo em seus passos ao longo do dia. Que a paz habite o seu lar, que a saúde acompanhe a sua família, que o trabalho produza frutos e que a esperança jamais abandone o seu coração. Como diz a palavra de Deus, entregue teu caminho ao Senhor, confie nele e o mais ele fará. Fiquem com Deus, cuidem-se, espalhem o bem, pratiquem a bondade e nunca deixem de acreditar que dias melhores sempre virão para aqueles que perseverar. Um forte abraço do amigo João Mendonça. Até o próximo despertar, se Deus assim nos permitir. Que Deus abençoe abundantemente Piracicaba, a nossa região metropolitana, Campinas, o estado de São Paulo, Brasil e todas as nações da Terra. Paz, luz, saúde e bênçãos a todos, para todos os povos. Gratidão pela sua companhia de hoje. Que seu dia seja repleto de boas notícias, encontros felizes
e é da certeza de que Deus caminha à sua frente, abrindo os caminhos onde parecia não existir saída. Até amanhã. Se cuidem.

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Bom dia, gente. Fiquem com Deus. Obrigado pelo carinho, obrigado pela paciência e principalmente pela excelência da sua audiência. Beijo no coração. Fui.

É isso aí, meu pessoal. É isso aí. Estamos aqui. Estamos aqui na WI Web Interiorana, nesta terça-feira, 23 de junho. E aí, como que você passou essa noite? Ou melhor, como você passou o resto de segunda-feira para chegar até aqui? Como foi? Fala para mim. Ah, manda mensagem, pede música. É isso aí, estamos aqui. Terça-feira, 23 de junho. Gente, falta somente uma semana para encerrarmos junho. Gente, como tá passando rápido. Rápido demais. Por isso que a gente tem que aproveitar todos os momentos do dia e ser o melhor que a gente foi ontem. E amanhã sermos melhores que fomos hoje. É assim que a vida passa, a vida continua. E a gente está aqui para fazer da sua manhã um pouquinho melhor, um pouquinho mais alegre, né? Se você levantou meio borocochô, ah, não, gente, bota esse pé direito, pé esquerdo no chão, bora lá. Pega aquela xícara de café com açúcar, com leite, sem leite, mas pega e já vai esquentando a sua mão, certo? Para vibrar, para ficar contente hoje. Tem dificuldades? Tem. Tem tropeços? Tem. Mas bora para frente. Catar essa luz interior que só nós aqui, nós humanos, temos essa luz que a gente pode clarear a nossa mente, clarear a mente do mundo, do universo, das pessoas, irradiar alegria. Das pessoas que estão mais próximas, das pessoas que também não estão muito próximas, porque a luz ela chega, ela invade todo o ser, todo o planeta, todos os lugares. E é muito bom, porque assim ela vai clareando não só a gente, mas o que está em torno, né? E é muito bom, tudo que esteja escondido, esteja lá massacrado ali, ele vem à tona na luz, na luz. Então sempre eu gosto de começar o nosso programa aqui, não falo meu, eu falo nosso, com a música do clarear do Roupa Nova, porque é isso, presta bem atenção na música. Quando você sentir que já acabou, que tá difícil, você tem que notar que a luz está dentro de você. Só falta você abrir a janelinha e deixar que ela tanto entre quanto ela saia. Certo, gente? Então, bora lá curtir com Roupa Nova, clarear. Bora lá, gente!

o clarear, não quis clarear hoje, não. Ele falou, viu, tente mais tarde. Mas não tem problema que a gente vai tentar novamente. A gente... Ah, mas eu tenho uma música aqui, legal, ó. Eu acho que nós estamos sem internet. É isso aí, gente, porque está parado tudo aqui, está tudo parado. Mas está chegando.

lágrimas, vezes fala tudo, foi bom demais a conta. Essa mensagem é a mensagem de Deus para que a gente ame e ajude, talvez não milhões de pessoas, mas sim uma só. E talvez essa seja a que mais tá perto da gente, a que mais precisa e a gente não consegue enxergar. Valeu? Obrigado de coração, que Deus ilumine os lares e os corações de vocês. Valeu, família Teló.

É, gente, Jades e Jodson trazendo a mensagem aí. Fazer o bem sem olhar a quem. É esta a mensagem. É isso aí, Jades e Jadson, fazer o bem. Então, já que não entramos com o clarear hoje, entramos com fazer o bem, que é a mesma coisa. Porque quando

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É isso aí. Então, hoje é dia 23 de junho, faltam 7 dias, uma semana para encerrarmos o nosso mês junino. Mas isso não quer dizer que não tenhamos festas julinas. É, porque o que não couber em junho vão adentrar julho. Muitos lugares fazem isso, tem festas julinas, né? Porque não dá tempo de curtir todas em junho, porque são muitas festas, muitas festas. Então, hoje, o que que é? Dia 23 de junho é celebrado principalmente como o Dia Olímpico. É a data que marca a fundação do Comitê Olímpico Internacional, o COI. E ele é. Olha, ele é bem antigo, hein, gente? Ele é desde 1894. 1894. E hoje também é véspera de São João, então amanhã vai ter muita festança por aí, gente. E hoje também é dia de uma conscientização, Dia Internacional das Mulheres na Engenharia. Que legal! E Dia Internacional das Viúvas. Nossa, gente. Tem esse dia também internacional das viúvas. Pelo amor, hein? Depois temos também o dia do lavrador e dia das Nações Unidas para o Serviço Público. Olha quanta coisa, gente, quanta coisa. Nossa, mas eu pensei que o COI era não recente, né? Mas não era tão antigo assim, 1894. Então lá atrás já. Bem lá atrás já tínhamos as Olimpíadas. Que legal, que legal. E ontem assistiram os jogos, hein? Assistiram? Vocês viram a Argentina, Los Hermanos? Que jogaço, hein? Que jogaço, que jogaço. Argentina, o Messi, mas que cara legal, não? Mas que cara, não? Mas depois a gente volta aqui, vamos tocar uma música bem legal, bem legal. Vamos tocar o Fala Mansa, Fala Mansa. Ó, chuva, vem chuva. Ah, falar em chuva. Está chovendo. Amanheceu garoando aqui em Piracicaba. E aí, gente? Tá garoando para vocês também aí ou não? Aqui tá. Tá um tempo gostosinho. É, porque falou para. É, o climatempo falou que ia chover sábado, ia chover domingo. Que nada. Que nada. Saiu aquele solzão aqui, um calor. Fez até um calorzinho gostoso. Agora hoje já amanheceu mais nublado e teve uma garoinha gostosa. Mas é muito bom, né? Porque é para limpar, né? Deixar o tempo mais úmido. Isso faz muito bem para o nosso nariz, para nossa garganta, para a pele, para o cabelo, para tudo. As plantas agradecem. O rio, então, acha maravilhoso. Então, bora lá, Fala Mansa. Ó, chuva!

É, vamos embora, né? Vamos tentar o Daniel, então. Só dá você na minha vida? Tem cantores hoje que eles não estão. Acho que estão dormindo. Então, bora lá, vamos ver. Vamos tentar o Só dá você na minha vida com o Daniel. Bora lá.

Isso aí, gente, Flávio José. Aonde Deus possa me ouvir. E aonde Deus pode ouvir a gente? No nosso interior. Então ela fala assim: morar no interior do meu interior. É, gente. Sabe o que que é o interior? É o nosso mais íntimo, os nossos pensamentos mais íntimos. Sabe aquele que a gente não compartilha com ninguém? É esse. Então é aí que Deus mora, porque é aí que a gente conversa com Ele. Tem pessoas que agora temos uns termos diferentes, né? Tem o extrovertido, que é aquele que gosta de conversar com pessoas, sente-se à vontade em grupos e eventos sociais, né? E expressa seus sentimentos e opiniões com facilidade. Costuma ser espontâneo e participativo e busca interação e troca de experiência. Então, ser extrovertido não significa falar o tempo todo ou ser o centro das atenções. Cada pessoa tem seu jeito. E é possível ser extrovertido em algumas situações e mais reservado em outras. Então, eu procurei aqui porque eu ouvi hoje de manhã é outrovertido, outrovertido. Então, deve ser o contrário de tudo isso. É assim, ó. Então, ele fala assim, é introvertido. Por que que é introvertido? Deixa eu marcar. Introvertido. É a doutora Ana Beatriz que fala sobre isso, sabe? Então, é isso aqui, ó, ó, ó. Introvertido é a pessoa que tende a ser mais reservada e que costuma carregar as energias em momentos de tranquilidade e reflexão, em vez de em ambientes muito movimentados. Então, as características dessas pessoas, bora lá. Ela prefere conversas mais profundas a grandes grupos. Gosta de momentos de silêncio e de ficar sozinha às vezes. Pensa bastante antes de falar ou agir. Pode ser observadora e reflexiva. Não necessariamente é tímida, apenas não precisa de muita interação social para se sentir bem. Ou seja, ela se sente bem com ela mesma. Ela se basta, certo? Ela gosta de conversar, gosta de interagir, gosta do social, mas quando ela está só, ela se basta, ela não fica triste, né? Que você, e você, você se sente mais extrovertido ou introvertido? Hein? Por exemplo, ela é introvertida, gosta de ler e prefere encontros com poucos amigos. Então, ser introvertido não é defeito e nem problema, como também o extrovertido não é. Não é problema, é apenas uma característica particular de cada um, né? Faz parte da personalidade da pessoa. E muitas pessoas são uma mistura dos dois estilos, sendo chamadas de ambivertidas, adaptando-se conforme a situação. Gêmeos é assim. Ele ambivertido, porque o Gêmeos ele se comporta em qualquer situação, ele tenta se encaixar em qualquer situação, ele se adequa. É isso aí, gente. Eu não sei o que está acontecendo aqui com o meu playlist aqui, porque tá acontecendo umas coisas assim esquisitas. Às vezes eu estou tocando a música para do nada, fala que ocorreu um erro, não sei com que erro. Então eu vou pegar as músicas que estão aparecendo aqui para mim para a gente seguir o baile. Tá bom? É isso aí. Mas antes disso, ó, olha lá, eu vou para onde? Eu vou pro WhatsApp. Eu vou pro WhatsApp. É isso aí. Quem que chegou aqui na turma das meninas já cedinho? Ó? Quem que abriu a janela já cedinho? Denise, Denise. Hoje a Denise veio mais tarde, né? Recebeu a Fernandinha, acho. E hoje, como está garoando aqui em Piracicaba, ficamos um pouquinho mais na cama. Isso aí, tava quentinho, gostoso. Então a Denise chegou primeiro. Depois chegou a Rosângela. Um dia de cada vez e Deus em todos eles. E assim a gente leva o barco, gente. Bora lá. Daí depois chegou a Sandra Rezende, porque nesse grupo aqui tem várias Sandras. É, então, Sandra Rezende já chegou ali. Bom dia. Provavelmente ela já está a caminho do office. É, a Leandreone também chegou aqui. Já abriu o portão pro Dom hoje? Já chegou mais cedo? Ah, então, beijão pro Dom. Marilena, ela mandou assim, um dia abençoado, com a proteção de Maria, assim seja, Maria Mãe de Jesus, que linda. Chegou Lisete Lili, chegou, chegando, Davi já chegou também? É. Dia 23 de junho, iniciando mais um dia. Tudo começa a dar certo quando você cria o hábito de acreditar que você é capaz.
Mas é mais pura realidade, gente. Se a gente já acredita, já põe o pé direito no chão, fala assim: hoje vou pegar as pedrinhas do dia e farei uma escada. Vai dar tudo certo. É assim que você tem que levantar e já pensar dessa forma, né? Porque daí já levanta já no positivo. É isso aí. Depois chegou a Andréia. Andréia Júnior, né? Já está indo lá pro office também. Que legal. Tenho todos, então, um ótimo dia de terça-feira. E eu vou contar. A minha amiga, ela pediu aqui uma música. Ivan Lins, eu gosto muito do Ivan Lins. Muito. De trás eu já achava ele um homem muito charmoso, muito bonito. E eu acho ele muito bonito também. É. Então, bora lá, Ivan Lins. Só se for agora. Novo tempo.

Ivan Lins maravilhoso. E ele canta assim, gente, ele traz aquela emoção. Olha lá. Ele canta e traz aquela emoção estampada, sabe, no semblante dele, na voz dele. E é muito bom curtir Ivan Lins. Nossa, e duro, né? Que é novos tempos chama essa música. E esse tempo é lá atrás, na minha mocidade, eu via, cantava com o Ivan Lins. E o que, que ele canta pra gente, né? Estamos na praça, quebrando as algemas para nos socorrer, né? Ainda a gente continua, desde lá de trás, nos socorrer. É isso aí. Estamos na luta para sobreviver. E hoje, a gente está vivendo, sobrevivendo, como que a gente está hoje? Mudou alguma coisa ou a gente ainda vai continuar sobrevivendo? Tá difícil. O meu diretor tá aqui, eu acho que ele veio ver o que tá acontecendo. Ah, só um minutinho, gente, só um minutinho. Pera um pouquinho, tá? Eu vou tocar uma música aqui e volta. Sabe quem chegou aqui, ó? Os nossos amigos aqui da terra, os nossos filhos da terra aqui, César e Paulinho. Bora lá. I love you, baby.

É isso aí. Nós tivemos alguns problemas técnicos aqui, mas já tentando resolver, gente, porque quem depende de internet é complicado. No sábado nós já sentimos essa dificuldade já na transmissão, tivemos que mudar várias vezes de canal para a gente conseguir terminar a nossa narração aqui do futebol, né? A equipe aqui teve que se virar nos 30 e aqui também. Mas a gente estava falando de sobreviver, né? Novo tempo, estamos na luta para sobreviver. É isso, uma estrofe lá da música do Ivan Lins, Novo Tempo. E a gente está tentando sobreviver até hoje, já, né? Lá atrás eu já ouvia, o Brasil é o país do futuro, só que o futuro da gente é sempre o amanhã, e o amanhã está deixando a desejar, está demorando para chegar. A gente está sempre jogando a responsabilidade para o futuro, futuro, futuro. Eu sou o futuro de lá de trás, né? Os nossos filhos serão o futuro, só que o futuro já é amanhã. É o que eu sempre falo, hoje é o futuro de ontem, amanhã é o futuro de hoje. Né? Então, é complicado, a gente fica só, o futuro, futuro, Brasil, país do futuro, o celeiro do mundo, né? E essas coisas a gente vai sobrevivendo com toda essa ladainha. Enquanto nós vemos países indo, a gente vai ficando nessa ladainha, país do futuro, vamos fazer esse país do futuro. E sabe como que a gente começa a ser um país do futuro? Menos corrupção, menos roubo, menos coisa ruim, né? Só coisa boa. Bora lá, gente, bora lá pensar positivo. Está tendo alguma interferência no meu... Eu não sei o que está acontecendo, alguém está falando aqui comigo. Que legal, mas não tem problema, não. Eu vou tocar César e Paulinho, I Love You Baby. Bora lá, vamos ver o que a gente consegue agora, né? Vamos lá, povo. Toca pra nós aqui, I Love You Baby.

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César e Paulinho, Tia Mari é tão bom, I love you, baby. Que legal, né? Nós tivemos aqui umas várias interrupções no meio da música, não sei o que aconteceu, mas a gente vai levando como dá, gente. E os jogos de ontem, estava falando, né? A Argentina já classificada e com o Messi. Como é gostoso ver o Messi jogar. É muito bom. O cara não perde uma bola, a bola gruda no pé dele. Ele não perde. Ele vai para cima, faz o gol e sai. Gente, deu a volta em três ali, ele fez um círculo com a bola no pé. Muito bom, adoro ver o Messi jogar. Adoro. Agora eu quero ver o Cristiano Ronaldo de Portugal. Bora lá, Cristiano, vambora. Porque é muito jogo durante o dia, não dá pra gente acompanhar tudo. E hoje vão ter vários jogos. Ontem à noite, ó, terminamos com a Jordânia 1, Argélia 2. Foi aqui durante a madrugada, né? Depois da meia-noite, a Jordânia 1 e a Argélia 2. Agora, hoje, o que que nós vamos ter hoje? Ó, Portugal, ó, Cristiano Ronaldo, hoje às 14 horas eu vou assistir. Eu gosto de Cristiano Ronaldo, gosto. Gosto, sim. Ontem eles estavam tirando o sarro do rapaz, você acredita? Tem um programa lá na Globo que é insuportável, eles são ridículos. E eles estavam tirando, eles falaram assim, se o Cristiano Ronaldo ia fazer as unhas, ia tirar as sobrancelhas, ou ia colocar botox hoje antes de fazer o jogo. Eu acho isso uma falta de respeito com o cara. O cara joga, ele gosta de se arrumar, não tem problema nenhum. O bom é que o que ele faz dentro de campo, certo? Bora lá. Portugal e Uzbequistão hoje, às 14 horas, olha só. Depois nós temos a Inglaterra, às 17 horas, com a Gana. Inglaterra e Gana. Depois, à noite, às 20 horas, Panamá e Croácia. Croácia que foi o nosso primeiro adversário lá atrás. Panamá e Croácia. Depois, às 23 horas, Colômbia e República Democrática do Congo. Olha só, então hoje, quatro jogos hoje, hein? Às 14 vamos ver Portugal e Uzbequistão, às 17 Inglaterra e Gana, às 20 Panamá e Croácia e às 23 Colômbia e o Congo. E quem assistiu ontem? Quem assistiu ontem o jogo da Noruega? Gente, que jogaço, mas que jogaço. Sabe aquele jogo que você. Eu tava torcendo pros dois. Estava torcendo para os dois porque o jogo estava muito bonito. É aquele jogo que você não fica bocejando, você fica assim, esperando o próximo lance. E vai para cá e vai para lá, e a bola não para, a bola não sai. Na sala, e quando ela está no pé, tem aquelas jogadas, aqueles passes assim, que a bola chega no pé do outro companheiro que está lá do outro lado do campo. Eu espero ver este Brasil assim amanhã. No dia de São João. Quem sabe São João nos ajude? Porque eu não sei, gente, eu fico com o coração na mão quando espero que também ela entre com a camisa amarelinha, não venha com a blusa azul, venha com o uniforme amarelo, resplandecendo, clareando, porque aí eu fico assim, tensa, porque ele vai pegar a bola, pum, perde no meio do caminho. Vai passar um passe, vai para o outro lado. Então tá complicado, tá complicado. Eu não sei se é porque quando a gente está torcendo para outro time que não é do nosso país, a gente fica menos tensa e a gente realmente torce, ou porque está tendo boas jogadas, ou se porque quando é o Brasil mesmo a gente fica com o coração na mão. Eu acho que deve ser isso também, né? Que a gente fica com o coração na mão. Mas não tem problema, não. Mas sábado agora, né? Temos a resposta do nosso quinzão aqui no Barão da Serra Negra. Às 18 horas. Às 18 horas. Depois eu vou ver a tabela aqui que vai ser os jogos da Copa para o sábado. Para ver se dá para encaixar, né, uma ida lá para o nosso Barão da Serra Negra assistir o 15, que joga contra o América, que tirou bastante sarro de nós. Nós não somos só a terra da pamonha, nós somos a terra desse rio Piracicaba maravilhoso. É maravilhoso, é isso aí. Vitor e Léo, vou tentar tocar vocês, tá? Vou tentar tocar vocês, tá, Vitor e Léo, nas borboletas. Vamos ver se vai sair. Bora lá então. Vem, meus queridos, cadê?

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1: É isso aí, gente. Tá na interiorana, tá bacana demais. E agora eu vou pro outro WhatsApp. É isso aí, bora lá, gente. Quem chegou mais aqui da nossa turminha da web interiorana é o George Bolt, lá de Santa Bárbara do Oeste, os nossos vizinhos barbarenses. É isso aí, sempre ligadinho aqui com a gente. Um grande abraço para vocês de Santa Bárbara, Americana, e tudo grudadinho, né? Depois, mais próximo, Campinas, bastante gente de Campinas. E chegando também a Ana Maria Zacarias, ali de Iracemápolis. Muita gente. Gente, depois a gente desliga, a gente vê bastante gente de Iracemápolis. Muitos ouvintes aí gostam da web interiorana. Um grande abraço, Ana Maria Zacarias, que é de Iracemápolis, vizinho assim de Limeira, pertinho de Rio Claro. É isso aí, Cordeirópolis, toda essa nossa região. E chegando também, nada mais, nada menos, que o Rogério Silvino, lá da RS Mecânica do Distrito de Tanquinho. 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E olha só, o Rogério está falando que hoje é nível da esposa dele, a Cristina Manarim. Parabéns, Deus abençoe sempre, com certeza, é muito bom fazer aniversário, né, Cristina? Eu não tenho problema nenhum de fazer aniversário, eu louvo e celebro cada dia, e que seja esse dia maravilhoso para você. Eu vou achar um parabéns aqui, parabéns para você, Cristina, eu já vou te mandar, tá bom? Então, fique esperta que eu vou te mandar aí, parabéns, mas a gente já vai... desejando que você tenha aquele dia maravilhoso, certo? Com seu marido, com seus filhos, com toda a sua família, que é muito bom, né? Então, parabéns, é o Leonardo que canta, né? Com o Leonardo, vamos tocar o parabéns com o Leonardo para a dona Cristina Manarim, lá do Distrito de Tanquinho, a esposa do seu Rogério Silvino, parabéns, bora lá então, só se for agora... Vou tentar, viu, gente? Vou tentar, porque hoje estamos, assim, meio complicados o nosso playlist aqui. Bora lá! Parabéns!

0: É isso aí, dona Cristina. Parabéns, parabéns pra você. Curta bastante com a sua família, com seus amigos. É isso aí. Muito bom fazer aniversário, colher mais uma flor no Jardim da Vida. Olha que legal, gente, mas é muito bom. Tem gente que não gosta, né? Ai, vou ficar mais velha. Não, você não vai ficar mais velha. Você vai celebrar a sua existência. Com tudo de bom e com toda a experiência do mundo. É isso aí, gente, é isso aí. Que a gente, que ela curta bem o seu dia, viu, Cristina? Curta bem o seu dia, fique na paz. É isso aí, fique na paz e que Jesus venha te abençoar. Bora lá, gente. 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É isso aí. Gente, ontem estava conversando com uma pessoa e essa pessoa falou assim para mim: no momento eu estou escolhendo a batalha que eu quero lutar. Eu achei profundo isso, porque quando você chega neste patamar na sua vida, é que você já passou por muita coisa, certo? Muita água já rolou por baixo da ponte. Então, agora você está escolhendo a dedo, o que você quer lutar, a batalha que você quer lutar, a batalha que você preferiu desprender muita energia. Porque quando a gente vai para a batalha, a gente vai para a luta, é muita energia que a gente descarrega. A gente fica até oca, né? Porque muita coisa absorve toda a nossa energia, a nossa fonte. Certo? Então, hoje, às vezes, quando a gente chega neste patamar que a gente consegue escolher o que vale ou não a pena lutar, aí a gente já pode se dizer que já caminhou um bom pedaço da vida. Porque a gente já, às vezes, tem coisas que não vale a pena. Não vale a pena nem a resposta, nem um pensamento. Né? E, às vezes, a gente dá uma ênfase tão grande naquele assunto que... E quando a pessoa começa a falar, você já sabe o decore salteado, tudo que vai vir. Então, você fala: pão, peraí, eu vou até escutar, mas eu não vou catar para mim, não vou pegar para mim, não vou incorporar esse negócio. Né? Deixa que fale, mas não é meu. Essa luta já não é minha, eu não vou batalhar. Não vou batalhar, fica para você, e que eu me esquivo, eu me reservo. Deixa para a próxima, deixa para o próximo que chegar para lutar essa luta aí, né? Eu já fiz isso em várias vezes, e muitas vezes é um não, né? Porque Jesus Cristo ele não disse não propriamente dito, mas ele respondeu com amor, né? Ele deu a chicotada com amor, muitas vezes, é só a gente prestar atenção. E muitas vezes, quando a gente recebe um não, ou quando a gente fala um não por uma pessoa, não é porque você não gosta ou não quer, é porque naquele momento, aquele não é necessário. É necessário para você se blindar e para que a outra pessoa ou que o outro lado entenda também que ali não é possível, tem que escolher uma outra forma de agir. Certo? Porque senão a gente vai ficar carregando fardos que não é nosso. A gente já foi deixando os nossos fardos, né? E já não é difícil, não é fácil deixar os fardos. Não é fácil, né? E daí, quando as pessoas tentam deixar os fardos delas em cima de outros, também é complicado. Então, o não também é uma forma de amar. É uma forma de amar. É isso aí, então bora lá. Eu tinha separado essa música ontem no final do programa, não sei se tocou, mas eu gosto muito dessa música aqui, que é o Flávio José. Ele tem bastante música legal, viu, gente? Se vocês puderem, tira um tiquinho do seu dia, escuta esse cara aqui, que ele é muito bom. Ele fala que ele não é
1: também tão pouco.
0: Bora lá, já começa.

É, filho do dono. É, Flávio José. É isso aí. Eu não sou dona do mundo. Eu sou filha do dono. Mas tem muita gente aí com poder na mão que tá achando que é dona do mundo. É, e deixa boi com sede e bebe lama. E tem gente bebendo lama muitas vezes, né, gente? Nossa Senhora. E que coisa, né? Mas não é uma coisa, gente. E a gente vem vindo desde lá de trás, de lá de trás, de lá de trás, né? Nós já ouvimos aqui aquela música com o Ivan Lins, novo tempo, novo tempo, novo tempo, novo tempo. Boi com sede bebe lama aqui agora. Até quando a gente vai deixar que o povo beba lama? Vá dormir, nem consegue dormir porque está com fome. É isso aí. Eu vi um documentário esses dias que eu prometi a mim mesma. Nunca mais você reclame, porque você já chorou vendo um documentário? Eu chorei. Gente, lá no Maranhão, se vocês. E é recente, viu? Não é de décadas atrás, não. É recente o negócio. Gente, é complicado. A pessoa vive com R$ 600. O que ela faz com R$ 600? Não tem. Não, é uma casa de barro. Ela engravidou com 14 anos. Ela foi mãe com 14 anos. Depois ela foi morar, o marido dela, o namorado, não sei, fez uma tapera lá, daí foi tudo morar na tapera, e daí ela foi tendo filho, um atrás do outro, né? E vivendo nessas condições. O marido hoje, ela tem 31 anos, ela é mais nova do que a minha filha do meio. Ela tem 31 anos, ela tem seis filhos, e a mais velha dela, que tem 16 anos, 16 anos. Ela já tem um filhinho de 1 ano. Ela repetiu o ciclo da irmã, da mãe dela. Ela teve o primeiro filho já com o. Daí o que que aconteceu? Novamente, o namorado dela, da filha dela, fez uma tapera sem nada também. E foram os três, ela, o neném e o namorado, morar lá. Daí o que que ele fez? Foi morar com a mãe e deixou ela lá na tapera. Daí ela vai na casa da mãe comer com a nenê. Que eles têm que dividir, gente. A mulher põe os pratos assim, sete pratos na mesa, e ela vai socando o arroz lá. Ela tem que dividir os grãos de arroz, assim, só tem arroz. E tinha uma galinha que ela tinha ganho do pai dela, que ela fez um caldo lá, e lá come de tudo, gente. Eu fiquei assim: nunca mais você reclame de nada, Magali, nunca mais. Então, isso aqui, boi com sede e bebe lama. Me lembrei deste documentário que eu assisti. Porque a internet é muito boa, tem filmes maravilhosos, mas a gente tem que parar também para assistir essas coisas, para voltar a gente na realidade. Não reclame de nada. Quando está chovendo, dê graças a Deus, porque está molhando a nossa terra para ela produzir, para fazer com que a gente tenha o que comer. Certo? E quando tem a seca, que é a situação do nosso querido outro lado do nosso país, é complicado. Boi com sede bebe lama. Não só os bois, gente. É triste. É

0: no perrengue, no perrengue. Mas a gente tem que evoluir, vamos evoluir tecnologicamente e moralmente. Moralmente, é isso aí. Eu preciso escolher uma música, bora lá. Hoje tá. Hoje o negócio aqui tá complicado, gente, porque. Vamos escolher aqui o César Menotti, Temporal. Vamos ver o que essa música fala. Temporal. Vamos ver se vai tocar até o fim, né, gente? Bora lá.
1: E essa é uma das músicas que a gente mais cantou nas noites por aí.

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Isso aí, César Menotti e Fabiano. Temporal de amor, página de amigos e não olha assim. Que legal, né, gente? Olha lá, ai, a Marilena comentou aqui, ó. A música lá, Filho do Dono. Essa música falou tudo, adorei. Obrigada, Marilena. Isso aí, gente. O povo curtindo e fala aqui. E lá na web interiorana, o povo lá do web, vamos embora lá, olha só, a dona Miriam Mello. Oh, bom dia, Miriam de Iracemápolis. Também está parabenizando a Cristina Manarim, lá de Tanquinho, que está fazendo nível hoje. Que legal, né? Essa é a coisa gostosa do programa ao vivo, da interação da turma. É muito bom, muito bom. Gostou da música? Fala aqui. Não gostou? Fala também, que a gente troca. Hoje a gente está tendo uns probleminhas aqui com o nosso YouTube, mas não tem problema. É, isso aí faz parte, porque ao vivo não é ao cores ainda, porque não dá para ver. Mas daqui a pouco a gente vai fazer a transição lá direto para o YouTube. Daí a coisa vai pegar, porque daí vai estar ao vivo. É, gente, a gente tem que treinar muito para pôr a cara a tapa. Por enquanto a gente só está falando, daqui a pouco a gente vai pôr a cara a tapa. Mas é isso aí, então eu agradeço você que ficou aí 10 minutos, 5 minutos, meia hora, 1 hora, olha que legal. Você de toda a região, aqui da nossa região e do nosso país, o nosso mundo, porque quando é web, pode, não tem limites. Web não tem limite, olha que legal. É para isso que serve a comunicação, não ter limites. É, a gente chega nos rincões mais longe que a gente pode alcançar, certo? Então eu aguardo você amanhã aqui comigo às 8h30, depois do John Mendonça. É, do despertar do John Mendonça, chego eu no Alô Magal. Esse programa é meio louco, meio doido, mas a gente vai fazendo com o que a gente tem. Tá bom, gente? Então amanhã nós estamos aqui. Eu espero você, traga sua música, traga o seu comentário. É, eu leio, eu toco, tá bom? Então até amanhã, gente. Eu vou escolher uma música aqui. Que vamos lá, vamos embora, tem um monte, que parece um monte, eu tenho que ver qual que tá tocando. Bora lá. Ah, vou trocar. Ah, tem o Cowboy Vagabundo do Juliano César. Vamos tentar tocar? Bora! Então, gente, um grande abraço para vocês. Até amanhã. E vamos aguardar que o Juliano César toque aqui para nós. Tchau, gente. Até amanhã.

0: 10:03.
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2: Bom dia!
3: Alô, minha gente! Terça-feira, 23 de junho de 2026, por aqui. É o Kleber Salles na área. Tô chegando, hein? Tô chegando para te acompanhar durante as próximas 2 horas aqui no nosso Manhã Mais Que Demais. E aí, tá em casa, tá trabalhando? O que que você tá fazendo de interessante neste momento? Espero que você esteja tranquilo, tranquila, né? É a correria do dia a dia. Se de repente não deu para resolver aquele problema, né? Não fique tão ansioso, vai dar tudo certo. É só colocar na mão de Deus que vai dar tudo certo aí, viu? Hoje, 23 de junho, é o Dia Mundial do Desporto Olímpico. É isso aí, meu queridão e minha queridona. Dia também do Atleta Olímpico, Dia do Lavrador, Dia das Nações Unidas para o Serviço Público, Dia Internacional das Viúvas, Dia também Internacional das Mulheres na Engenharia, Dia Internacional da Síndrome de Dravet, Dia Nacional do Agente Marítimo. São aí as datas comemorativas desta terça-feira, né? E a partir de agora, Manhã Mais Que Demais no seu rádio, com muita música, muita alegria e descontração. 2 horas, né? De sucessos por aqui na programação mais gostosa da sua manhã de terça-feira. Para você que está em casa, para você que está trabalhando, muito obrigado aí pelo carinho da sua audiência. Vamos juntos no Manhã Mais Que Demais, desejando aí uma excelente terça-feira para todo mundo, de A a Z, para não esquecer. De 0 a 100 para não esquecer de ninguém, né? Então vamos lá de música? Bora lá, que aqui só toca sucesso. No nosso Manhã Mais Que Demais.

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Lady Gaga, Cromática, aqui no nosso Manhã Mais Que Demais. Som de 2020, né? Lady Gaga lançou em plena pandemia esse som aí, né? É, bom que deu pra dar aquela animada, né? Apesar daquele tempo complicado, esse período que a gente atravessou, né? Ah, não é fácil não. Vitor Clay e Joyce Alane, Abalo Psicológico. E agora no Manhã Mais Que Demais tem o Traia Véia, o lugar mais triste do mundo.

0: Jads e Jadson e Paula Fernandes, linda senhorita. Fechando a primeira sequência do Manhã Mais Que Demais aqui da nossa Terrosona, hein? Nossa Terrosona, rapaz, só musicão pra você aqui. Daqui a pouco a gente tá de volta com muito mais músicas na nossa Manhã do Rádio, pra você sempre ficar com a gente aqui, ó, de bem com a vida. A melhor programação é a programação número 1, né? Tocando só sucessos.
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4: Dez horas e 28 minutos.
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6: O corpo do músico Oliver Tree chegou aos Estados Unidos após sua morte em um acidente de helicóptero no Rio de Janeiro. A família confirmou que o corpo do artista foi transportado para a Califórnia. Oliver Tree foi uma das 6 vítimas fatais da colisão entre 2 helicópteros, ocorrida no dia 14 de junho. A tragédia chocou fãs e a indústria musical, que lamentam a perda do talentoso artista. O acidente no Rio de Janeiro gerou grande repercussão e a chegada do corpo aos Estados Unidos marca mais uma etapa do doloroso processo para familiares e amigos. As investigações sobre as causas da colisão continuam.
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0: Eita, bora que bora, é o nosso Manhã Mais Que Demais, tocando só música boa, os grandes hits do Brasil e do mundo. Você confere com...
8: 10 horas e 30 minutos.
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11: Oi, gente, prazer enorme estar com você a partir de agora, com mais uma edição do seu e do meu Sertanejo Classic. As clássicas estão aqui. Aumente o volume e vem comigo.
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0: que será que esqueceu?
1: Obrigado.
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1: Uma melhor que a outra aqui no Sertanejo Classic. Já já tem mais.
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2: 10 horas e 56 minutos.
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3: Estamos de volta com as clássicas do sertanejo. Sejam bem-vindos.
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0: Obrigado. Amo vocês, amo. Obrigado, obrigado.
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1: Isso é tudo por hoje, mas segura aí que está chegando mais um campeão de audiência aqui na rádio. Voltaremos na próxima edição com mais Sertanejo Classic.
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0: 11:24.
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0: 11:32.
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0: meio-dia e 33 minutos.
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5: Fala aí, gente boa! Estamos chegando com mais um Baú Sertanejo. Eita, coisa boa estar com você. Onde você estiver, é sempre bom ter a tua companhia. Você de qualquer parte da cidade, do Brasil e do mundo, tá ligado com a gente nessa terça-feira abençoada pelo nosso Deus. É, tá começando aí o Baú Sertanejo. É sempre com você, Diego Ferrari. Aumenta o som, Baú Sertanejo. Está no ar!
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0: sertanejo, sempre com as melhores pra você, onde você estiver. A gente volta daqui a pouquinho, é só tempo de tomar uma água e a gente volta.
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2: Meio-dia e 51 minutos.
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0: Cadê vocês? Obrigado.
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0: o sertanejo, sempre com as melhores pra você aí de todos os tempos. Não sai daí não, depois do intervalo a gente volta.
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2: 13 horas e 8 minutos.
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0: Valeu, gente! Depois do intervalo, a gente tá aqui de volta com o Baú Sertanejo. Aumenta aí o som pra você conferir.

0: Obrigado.
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0: E voltamos daqui a pouquinho, depois do intervalo.
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2: 13 horas e 27 minutos.
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0: Mais uma super sequência de volta aqui, ó, pra você ouvir e curtir no Baú Sertanejo.

0: Raul Sertanejo volta já, não sai daí não.
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2: 13 horas e 44 minutos.
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0: Valeu, gente! Depois do intervalo, a gente tá aqui de volta com o Baú Sertanejo. Aumenta aí o som pra você conferir.

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0: Onde você estiver, a gente volta daqui a pouquinho. É só tempo de tomar uma água e a gente volta.
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2: 14 horas em ponto.
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0: Se é sucesso, está aqui no Baú Sertanejo. Estamos de volta, meu povo. Aumenta o som. Baú Sertanejo tá no ar de novo.

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0: sempre, sempre duas vezes César e Paulinho.
1: César e Paulinho!
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0: Que é isso, seus miseráveis?
1: Que é isso, obrigado, gente?
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Valeu, turma. São as últimas de hoje, dessa terça-feira aqui na sua rádio mais ouvida. Obrigado aí pela tua sintonia, pela tua audiência. A gente se encontra amanhã com muito mais alegria pra você. Beijo no seu coração, fica com Deus e até amanhã.

0: 14h24.
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6: Boa tarde.
7: Muito boa tarde pra você, prazeraço Johnny Silva. Hoje, terça-feira, hoje 23 de junho de 2026. Tá começando por aqui mais uma tarde mais que demais. Ah, significa muita alegria, muita descontração. Ah, isso aí, tá? E a sua participação, é claro, através das nossas redes sociais, do nosso WhatsApp, do nosso site, do nosso aplicativo, tá bom? A nossa tarde mais que demais é feita exclusivamente pra você, pra te trazer alegria, descontração e muita harmonia aí nessa tarde maravilhosa. Vamos de muita música boa? Tá começando por aqui mais uma tarde mais que demais e vamos começar muito bem com a Simone Mendes, Dois Tristes. Essa é a nossa tarde mais que demais.

0: 14:30.
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7: Boa tarde.
8: Muito boa tarde pra você, prazeraço Johnny Silva. Hoje, terça-feira, hoje 23 de junho de 2026. Tá começando por aqui mais uma tarde mais que demais. Ah, significa muita alegria, muita descontração. Ah, isso aí, tá? E a sua participação, é claro, através das nossas redes sociais, do nosso WhatsApp, do nosso site, do nosso aplicativo, tá bom? A nossa tarde mais que demais é feita exclusivamente pra você, pra te trazer alegria, descontração e muita harmonia aí nessa tarde maravilhosa. Vamos de muita música boa? Tá começando por aqui mais uma tarde mais que demais e vamos começar muito bem com a Simone Mendes, Dois Tristes. Essa é a nossa tarde mais que demais.

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0: Você curtindo por aqui na nossa rádio uma super sequência. É o Manuel Turizo com La Bachata. Antes você ouviu aqui o Open Mé com Dom Cândido e Matheus e Rayane e Rafaela. Uma super sequência, né? 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Para você que curte a gente pela Alexa também, muito obrigado pelo seu carinho, tá bom? Para você que curte a gente pelo velho e bom radinho, muito obrigado pelo seu carinho também. Tá chegando por aqui o Luan Santana, vem com a gente.
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0: Jadson e Jadson com Paula Fernandes. Ai, você relembrou aqui o ano de 2002 com o Vavá, né? Cara Metade, Grito de Amor. Já já tem muito mais aqui na nossa rádio. Não saia daí, aguenta aí.
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2: 14 horas e 56 minutos.
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0: Vamos que vamos com mais música aqui na nossa Tarde Mais que Demais. É o Léo Foguete, beijo, beija-flor. Pode participar com a gente, tá bom? Estou aguardando aqui o seu contato.
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E por aqui continua, muita música boa pra você, tá aí aquela misturada que eu sempre falo, né? O sertanejo com o pagode, com a rocha. Você curtindo o Guilherme Benuto com o Grupo Menos é Mais. Passou por aqui o Nath Roots, segue participando com a gente, tá bom? Pelo nosso WhatsApp, pelas nossas redes sociais, pelo nosso Insta, pelo nosso Face, pelo nosso site, fique bem à vontade, tá bom? Pra você que tá curtindo a gente pela Alexa, pelo velho e bom radinho, muito obrigado. 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Ah, entre em contato aqui, tá bom? Queremos a sua marca juntinhos aqui. Aqui continua, é a nossa tarde mais que demais.

0: Ah, não fica triste não, dá um bico nessa tristeza e vem com a gente, se joga, tá bom? Você curtindo aqui o Kaique Felipe com o Murilo Rufi. Antes você ouviu aqui a Manu com o Mari Fernandes. Já já tem muito mais, tá?
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2: 15 horas e 21 minutos.
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0: Chegando por aqui o Rio Negro e Solimões. Eles não vêm falar de bota, viu? Mas vêm falar de fivela com fivela.

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Você ouvindo aí uma super parceria, Gustavo Lima com Bruno e Marrone. Antes você ouviu o Denis com Bruno Martini. Tá chegando por aqui, ó, o Suel com Menos é Mais. Enquanto isso, participa com a gente aqui, tá bom? Pelo nosso WhatsApp, pelas redes sociais. Fica com a gente aqui.

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1: Pois é, céu, tamo junto, meu pai.
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0: Bruno. Música boa é o que não falta por aqui. É o Cleiton e Romário, aproveita. E antes você curtiu a Pérola, Tremendo Vacilão. Já já tem muito mais pra você aqui na nossa programação.
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2: 15 horas e 47 minutos.
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0: Já estamos de volta e quem tá chegando por aqui é o Kleber e Cauã com a participação do Diego e Victor Hugo aqui na nossa tarde mais que demais.

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Abrilhantando a nossa terça-feira aqui, muito obrigado pelo seu carinho, pela sua audiência, tá bom? Primeiramente, ó, Grupo Menos é Mais, e antes você ouviu aqui o Traje a Rigor, é ciúme, tá chegando por aqui Stephanie Gabriele, resolve os seus B.O. É isso aí, aquela pessoa chata, fala isso aí, ó, resolve os seus B.O. pra lá, tá bom? Eu quero curtir a rádio aqui.

0: com quem não voltava. É o Israel e Rodolfo aqui na nossa tarde mais que demais para finalizar com chave de ouro, né? Não poderia ser diferente. Quero agradecer aí pela sua sintonia, você que ficou grudadinho com a gente até agora. Muito obrigado, tá bom? A nossa tarde tá ficando por aqui, mas voltaremos amanhã, na quarta-feira, com muito mais para você. Tchau, tchau!
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0: 16h26.
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0: 16h30.
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0: Jorge Matheus, satisfação. Jorge Matheus.
1: Max Bellucci, que prazer, cara, tá aqui com vocês.
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2: 16 horas e 50 minutos.
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2: 17 horas e 9 minutos.
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2: Emília Eduardo, conta essa história.

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0: 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É, eu também tô curtindo com você essa linda canção aqui no Arena Sertaneja. Obrigado pela audiência, onde quer que você esteja aqui curtindo o nosso programa. 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
1: 17 horas e 29 minutos.
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2: 17 horas e 49 minutos.
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0: 17:59.
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0: 18:00.
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2: Alô, alô, minha gente! Hoje, terça-feira, hein? Terçou! Eu sou Kleber Salles, estou chegando na área, hein? Tô chegando por aqui com o nosso Onda Sertaneja. Muita música boa, muito sucesso, hein? Para você que está nos acompanhando neste momento, é um prazer imenso fazer companhia para você aqui, viu? Tocando o melhor da música sertaneja raiz, a música sertaneja das antigas, né? É, aquele clássico sertanejo romântico, você ouve também aqui no nosso Onda Sertaneja. E eu espero que você possa curtir a programação mais gostosa do seu rádio. Onda Sertaneja já no ar por aqui, na programação desta terça, 23 de junho de 2025. Aumenta aí o volume e bora curtir. Você que está aí trabalhando, você que está na roça, na lavoura, está no sítio, na chácara, na fazenda, está tomando aquele cafezinho gostoso, coisa boa, hein? Ótima terça-feira, vamos tomar um cafezinho junto e ouvindo modão, hein? Aô, trem!

Júnior Violeiro Campaci, viola nobre, viola no nosso Onda Sertaneja. Teve Vieira e Vieirinha com Assombração, né? E o Duduca e Dalvan, Eu Disse Não. E começamos aí o Onda Sertaneja desta terça-feira com Tião Brasil e Parentinho. A gente vai seguindo em frente com mais, hein? Tem mais música boa chegando para você. A Voz do Infinito. A gente ouve agora aqui no nosso Onda Sertaneja.

0: Mais um classicão dos anos 90 para você aqui, hein? Zezé de Camargo e Luciano, Coração Está em Pedaços, fechando a primeira sequência do programa de hoje. Ó, não desliga não, hein? É intervalo, é rapidinho e a gente volta já já com mais Onda Sertaneja para você que acompanha essa playlist, né? Uma mais chonada do que a outra aqui, rapaz. Eita, esse é o melhor programa sertanejo do rádio.
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2: 18 horas e 27 minutos.
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2: 18 horas e 29 minutos.
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0: É o nosso Onda Sertaneja para você aqui na nossa terça-feira, segundo dia útil da semana, né? É, bom dia para as comadres, bom dia para os compadres. Já tomei meu cafezinho aqui, já tá tudo certo. Agora é hora de tocar moda, hein? Hora de curtir as modas boas na programação número 1 do seu rádio. Bora que bora. Vamos ver quem tá chegando aqui para começar a nossa sequência. Jacó e Jacozinho, bora lá então, hein? Velho Valente, no nosso Onda Sertaneja.

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Thiago Viola e Carlos Lima aqui no nosso Onda Sertaneja. Sonhei com Mamãe. Eita! Teve também aqui o Luan Santana e o Zezé de Camargo e Luciano, Amor Distante, Inquilina de Violeiro. E vamos seguindo, né? Vamos seguindo aqui com mais Madonna, os talentos da música sertaneja, sempre marcando presença na rádio que todo mundo ama, hein? Todo mundo gosta da nossa programação, meu filho. É Josival e Josiene, Menino do Sexto.

0: Gilberto e Gilmar, Alma Prisioneira, aqui no nosso Onda Sertaneja, finalizando a nossa primeira hora de Modona Chique, aqui do programa de hoje. Gente, olha, intervalo pintando, é rapidinho, daqui a pouco a gente volta com mais Modona Bonita, daqui a pouquinho aqui no nosso Onda Sertaneja tem Divino e Donizete com Muralhas de Deus. Daqui a pouco pra você aqui, hein? Fique ligado, não saia daí.
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2: 19 horas e 3 minutos.
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4: Esse é o nosso Onda Sertaneja para você. A gente vai seguindo em frente com mais músicas. Os sucessos estão sempre marcando a nossa vida, né? E aqui no Onda Sertaneja é muita música boa, né, que a gente vai curtindo juntos. Pra você aqui, ó, tem Divino e Donizete, que a gente vai abrir agora essa sequência, né? Divino e Donizete, Muralhas de Deus.

Daniel Arribada. Ô, rapaz, essa aí é a trilha da, do filme Menino da Porteira, né? Com o Daniel do remake aí, né? É, rapaz. Vamos juntos na programação número 1 do seu rádio com mais música boa. Esse é o nosso Onda Sertaneja nesta super terça-feira. Agradecendo aí a galera toda pela companhia, pela audiência, né, rapaz? É, pessoal nos caminhões aí. Alô, você caminhoneiro. Nosso abraço, viu? Vamos lá com Fernando Albuquerque aqui no Onda Sertaneja.

0: Obrigada, gente. É um prazer estar essa noite aqui com o Chitãozinho Chororó. É mais que um prazer, é uma honra.
1: Chitãozinho e Chororó com a Marrom Alcione aqui no Onda Sertaneja, Separação. Eita, teve Teodoro Sampaio também, né? Passando por aqui. Daqui a pouco a gente tá de volta com o último bloco do nosso Onda Sertaneja. E já já tem Eli Silva e Zé Goiano na programação aqui desta super terça-feira chonada e terça-feira boa, viu?
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3: 19 horas e 29 minutos.
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3: 19 horas e 32 minutos.
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1: Chegando agora para as nossas últimas de hoje aqui do nosso Onda Sertaneja. Abrindo a sequência tem o som de Eli Silva e Zé Goiano, Andarilho. E tem Camões e Camargo, O Caçador. Para curtir essas duas aqui? É, e curtir muito mais também, né? Aqui nessa sequência campeã, viu? Nessa sequência chonada sem quantia. É o Onda Sertaneja valorizando as músicas sertanejas, as boas canções do passado, né?

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1: Para esses dois bonitos demais que cantam lindamente, gravaram um DVD show de bola, um dos melhores que eu assisti até hoje. É um dos meus preferidos na minha casa. É o Du Vitória Régia!

Sérgio Reis, um violeiro toca aqui no nosso Onda Sertaneja. Esse aí canta demais, né? Sérgio, fala pra você, viu? Dispensa apresentações, né? E agora, vamos para as três últimas aqui do Onda Sertaneja, né? Geraldo Viola e Dino Guedes, Amor e Saudade, Teodoro e Sampaio, com Paixão Proibida, participação do Ricardo Braga. E encerramos aí, vamos encerrar com Mato Grosso e Matias, o nosso Onda Sertaneja dessa terça-feira.

0: Mato Grosso e Matias na hora do adeus, fechando aqui o Onda Sertaneja desta terça-feirona, rapaz. É terça-feira gostosa. Gente, olha, um grande abraço. Muito obrigado pela sua companhia, pela sua audiência. Eu prometo voltar, se Deus assim permitir, amanhã, né? Sempre no mesmo horário aqui, viu? Com as melhores sertanejas, as músicas do coração, né? As modas que toca o seu coração. Abraço pra todo mundo, beijão e até amanhã!
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1: Horas e 5 minutos.
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1: Horas e 7 minutos.
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1: Horas e 11 minutos.
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1: Horas e 14 minutos.
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1: Horas e 20 minutos.
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1: Horas e 21 minutos.
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1: Horas e 24 minutos.
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1: Horas e 25 minutos.
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1: Horas e 27 minutos.
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1: Vinte horas e 28 minutos.
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1: Horas e 29 minutos.
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1: Horas e 32 minutos.
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1: horas e 35 minutos.
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1: Horas e 38 minutos.
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1: Horas e 44 minutos.
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1: Horas e 45 minutos.
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1: Horas e 48 minutos.
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1: Horas e 49 minutos.
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1: Horas e 51 minutos.
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1: 20 horas e 52 minutos.
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1: Horas e 53 minutos.
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1: Horas e 56 minutos.
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